0: feito a revitalização da rua ali que foi colocado asfalto, acabaram fechando aquela tubulação lá. Então ali não sei, eu acho que tem que ser estudado aí o quanto antes, porque isso aí, se confirmar a situação climática que está se confirmando, na verdade, aí vai ser frequente toda semana e a gente não quer que as pessoas sejam prejudicadas aí por situações que podem ser resolvidas, né? Inclusive falar ali do acesso principal da cidade aí, que também tem uma cobrança, que é a porta de entrada do município, né? Então, pegando lá dos postes lá em cima até aqui, no início da cidade. E os moradores, já cobrei nessa casa aqui, que seja dado uma estruturada ali, que o pessoal tem um monte de gente que quer fazer passeio ali, mas como é que eles vão fazer passeio se não tem tubulação adequada, se não tem nivelamento do terreno, se não tem um estudo? Então, eu acho que tem que ser feito alguma coisa nesse sentido, porque a porta da cidade é aí, então está ficando até feio para nós e dificultando um monte de situação ali, né? Que quando foi feito essa pavimentação e coisa, talvez não foi feito um estudo adequado para fazer um escoamento dessa água aí. Então eu peço que dê uma estudada e que resolvam esse problema, não é de agora. Isso aí é coisa que vem há tempo se arrastando e agora vai se agravar muito com a situação dessas chuvas. Também não queria entrar no quesito desse processo aí, que foi anunciado aqui na casa, porque isso é coisa que não cabe a nós. E foi muito feliz, tanto o vereador Wandy como a vereadora Adriana, nas colocações que a gente está aqui como vereador. Não é a pessoa nossa, é a posição que a gente ocupa. Então a gente está aqui para representar o povo. E quando o povo faz um pedido para nós, que nem ela mencionou aqui, 47% dos eleitores, isso aí foi uma exigência deles, pela situação que se tornou, que eles não aceitaram a forma que foi conduzida essa eleição. Então a gente está aqui para representar, e esse processo foi entrado na situação de pedido dos eleitores. Não é os vereadores, não é o partido. Então que fique bem claro isso aí. Mas, sim.
1: Obrigado pela parte, vereador. Engraçado, né, que conforme ouvindo o relato ali, principalmente da vereadora também, né, agora as coisas começaram a ser definidas, a se encaminhar, daí não tem culpado, né? Hoje eu represento meus eleitores, mas se os meus eleitores me pedir para ir lá e matar o prefeito, eu não vou, porque eu estou sabendo que eu vou fazer uma coisa ilegal, né? Eu tenho que explicar para o meu eleitor aonde que é o caminho, o que é o certo, o que é o errado. Então, às vezes fica fácil vir aqui e às vezes você fazer de vítima, que nem ouvimos antes ali, eu não tenho nada contra ninguém, eu não tenho nada contra ninguém, mas é um processo, tentando tirar o prefeito do poder, ser processado, ponhar na cadeia e simplesmente não tenho nada contra ninguém. É fácil de daí dar justificativa pros eleitor, né? Obrigado pela parte, vereador.
0: Eu acho que tu exagerou nas tuas palavras, vereador, mas eu vou te dar a resposta do seguinte: quem decide esse tipo de situação não somos nós, senão não precisaria ter justiça, né? Para que ter justiça? A gente está aqui só para orientar a forma de conduzir. Então, quem tem que resolver isso são eles. Não cabe a nós resolver. E a gente não está aqui para caçar ninguém, para botar ninguém na cadeia. Isso é problema da justiça, não é dos vereadores.

0: Obrigado, vereador, pela parte. Eu vou dizer novamente que a gente faz parte de um partido, de um grupo, e não manda. Tem um povo maior que pede para que a gente avalie as coisas. E a colocação de alguns vereadores sobre a diferença da justiça e a diferença de você matar um, ela é bastante diferente.
1: Nossa.
0: Tem gente que mata o próprio eleitor, né? É bem diferente. Então, eu acho que tem que ver os dois lados da coisa. Obrigado.
1: Muito bem, vereador. Mas eu quero até questionar uma coisa aqui, sabe, que me surgiu agora, já que falam tanto nessa situação aí, já que a gente mexeu nesse assunto que não deveria, porque não cabe a nós isso, como eu mencionei. Mas eu só queria saber se é normal uma prestadora de serviço que declarou residência na própria prefeitura. Se é normal isso. Eu só queria saber se tem alguma sala alugada para ela ali, dentro da prefeitura, já que o endereço é dentro da prefeitura. E da mesma forma, um servidor público que adulterou um boleto bancário para dar comprovante de residência, isso não somos nós que estamos investigando, isso está comprovado. Então, se é normal isso? E como o vereador mencionou, vereador Alex mencionou a mim, o meu nome estava disponível se era necessário eu prestar contas, se a justiça me intimasse. Então, como não sou eu que vou resolver isso, mas quando ele falou que teve diferença de 2 votos em 4 anos, teve a movimentação de 329 votos em 4 anos. Será que não morreu ninguém nesse tempo aí? Pode ter tido os novos que ingressaram ali de alistamento, mas aí ficou uma suspeita de 110 votos aí, que tem gente que não tem vínculo nenhum, nem sobrenome a gente não conhece dessas pessoas. Mas os endereços estão ali pela cidade, ó. Como eu mencionei esses aí agora. E tem algumas pessoas também que fazem comentários nas redes sociais, não sei se é direcionado para a gente, para algum dos vereadores, mas às vezes nem moral tem para fazer comentário, sabe? Porque se tu puxar o passado dele, esconder neles. Então era isso por hoje. Eu agradeço e acredito que a gente tenha que ter um pouquinho de sensibilidade nas coisas e se deter às coisas que cabem a nós. Isso aí não vai ser nós que vamos resolver. Obrigado e devolvo a palavra.
2: Próximo inscrito, vereador Daniel.
3: Senhor presidente, colegas vereadores, quem nos acompanha pelos meios de comunicação, quero primeiramente me solidarizar com as famílias enlutadas que perderam seus entes queridos. Quero aqui voltar a falar um pouco, já que estamos em época de frio, de inverno, sobre a pediatra. Se vai passar mais esse ano sem contratá-la, o que estão fazendo. Sobre o nosso dentista, se vão deixar assim como está, vai continuar só um atendendo os dias que ele pode ou não. Também quero falar um pouco sobre as estradas, sobre as chuvas, o que estão fazendo. Hoje estive ali na comunidade de São Caetano, pediria ao secretário responsável que desse uma passada naquela comunidade, naquelas estradas, ali naquele morro que liga ao Jair Rafaim lá, se pudesse ir lá dar uma olhada, se tem como arrumar aquele trajeto ali, eu agradeço. Quero também parabenizar o agricultor pelo dia de hoje, que é a base de nosso município. Quero dizer que eu sabia que esse dia ia chegar, vereador Vante. Quando eu vim aqui nessa tribuna e falei o nome das pessoas, eu falei porque eu sabia que eles não resolvem nada. e eu tenho gravado ali e vou largar nas redes sociais depois da sessão. Dia 4 de julho eu fui na casa e gravei. Quero falar também, vereador Luiz, que eu estive lá pedindo, se de repente o senhor está mal informado. Inclusive, estive pedindo para o senhor Dornelis Klippel, seu vizinho, o ano passado, e até hoje não foi resolvido. Quem sabe, eu dando o nome das pessoas, o senhor resolva. O senhor resolva, porque lá não resolve. Nem o nome eles não pegam. Quem sabe, eu dando o nome das pessoas, o senhor tem a capacidade, agora que voltou, que largou o cargo de secretário, que ganhava mais, por uma infelicidade, voltando aqui hoje, porque senão aqui não estaria. Né? Porque quando o senhor foi pedir o voto, o senhor não foi lá dizer que o senhor ia ser secretário, o senhor foi pedir o voto para vereador. A família de Bona, Albani, lá em cima, veio mais de 10 vezes fazer esse pedido. Eu fui junto. O ano passado, esse ano, e não foi atendido. Então, de repente, eu dando esses nomes, o vereador possa atender, ele atender. Quero dizer também, eu não ia me manifestar sobre esse processo que estão falando nas redes sociais, mas como todos sabem e todos acompanham os meios de comunicação hoje, é fácil a gente prestar atenção nos comentários, tanto de um lado como do outro. E me chamou a atenção, vereadora Adriana, uma publicação feita pelo senhor prefeito municipal, onde ele diz que teve contra ele 3 processos de cassação. Então, se não me falha a memória, isso começou há mais ou menos 10 anos atrás. Digo isso, pois comecei na política agora. Não tem meu nome em processo algum. Não participei de eleições algumas anteriores. Falo isso, pois na postagem, vereador Wander, o senhor prefeito, e foi dito por ele, que representantes do MDB, tais como vereadores, presidente de partido e algumas pessoas que montaram os processos, não tem moral nenhuma. Que tem vereadorzinho chegando agora querendo voar sem asas. A essas palavras, peço ao senhor prefeito que se retrate. Que faça nomes de vereadorzinho. Pois sou vereador de primeiro mandato. Sou presidente de um partido, vereadora Adriana. Mas como já disse aqui, meu nome não se encontra em nenhum processo, muito menos de cassação. Então que venha e tire a dúvida sobre quais vereadores e quais presidentes de partido são esses. Hoje represento o MDB. Represento 7,3% da população votante dos votos do nosso município. Então peço respeito, não só a mim, mas aos demais colegas eleitos aqui nessa casa. Mas já que entramos nesse assunto, vereador Wander, quero dizer que não me surpreendeu o resultado da justiça. Justiça essa desacreditada por muitos. Posso citar aqui, hoje, várias pessoas, várias autoridades que dizem que não tem justiça em nosso país. governadores, candidatos a governadores, deputados, pré-candidatos a deputados, senadores, prefeitos, enfim, vários falam a mesma coisa. E é verdade, nossa justiça, se fosse séria, vereador Elvis, feita por homens honrados, hoje nós não teríamos um ex-presidiário condenado em todas as instâncias presidente do nosso país, que está quebrando com a agricultura, que está quebrando com o país, com as empresas, e está aí na reeleição. Talvez nós não teríamos nem candidato ou candidatas ao governo, pelo que a gente sabe que se passou. E muito mais. Nós não teríamos, talvez, o quadro de candidatos e pré-candidatos a senadores que está aí hoje. Porque se fosse corrupção, não pudesse ser candidato, o candidato do PT hoje não seria pré-candidato ao Senado. E vou mais além. Hoje, existe justiça séria? Não existe. Hoje não temos justiça séria no nosso país. Se existisse justiça também aqui em nosso município, vereador Wander, talvez hoje nós teríamos mais um ex-prefeito preso, se corrupção fosse crime. Talvez nós nem teríamos hoje o quadro de vereador que nós temos aqui hoje, senhoras e senhores. Pois quem faz preço de eleitor também não podia estar sentado aqui numa cadeira e assumindo a Câmara de Vereadores. Era isso e devolvo a palavra. Concedo.
4: Vereador, obrigado pela parte. Eu só queria, até por pouco tempo, mas eu quero falar sobre o questionamento de eu não deixar de ser vereador para ser secretário. Eu até te faria uma pergunta. Durante o período que eu estou envolvido na política, qual é o cidadão de Paim? Eu não sei se tem, mas eu gostaria que alguém me ajudasse, que tivesse, que trabalhou mais tempo com cargo na prefeitura, com cargo de confiança, como secretário, como coordenador de serviços, quanto a eu. Em torno de 17 anos. Então, assim, ó, eu não fui convidado para deixar de vereador para ganhar mais salário. Talvez fui convidado pela confiança da administração, pela confiança que o povo, o eleitor também tem na pessoa. Então, eu tinha um combinado que até setembro eu seria secretário e setembro eu voltaria a exercer na Câmara. Então, eu quero que talvez me ajude a dizer se tem algum cidadão, pode ser de qualquer partido, qualquer gestão, que tenha um período que nem eu tenho de trabalho, de atividade, de cargo de confiança, que não é concurso, que não é porque é prefeito ou é vice, de trabalho convidado, cargo de confiança que nem eu tenho. Obrigado pela parte, vereador.
3: Obrigado, vereador Luiz. Quem sabe por esse tempo de mandato que o senhor tenha e pela sua experiência, o senhor consiga resolver os nomes das pessoas que aqui eu disse. Deixo à sua disposição esses nomes e peço que ajude a essas pessoas serem atendidas, pois há anos estão pedindo e ainda não foram. Era isso e devolvo a palavra.
2: Não havendo inscrições, eu quero, como presidente desta casa, prestar uma homenagem aos nossos colonos e motoristas. Os colonos e os motoristas são testemunhas do poderoso ciclo da vida. São os únicos que leem na caligrafia dos ventos e das estações o tempo de plantar, colher, de transportar as nossas riquezas. Parabéns a essas duas categorias. Também quero prestar uma homenagem em especial a três pessoas, inclusive a mim, aos avós. Avós são anjos, são luz, são porto seguro de gerações e gerações. Seus olhos transmitem ternura, paciência, a força de uma vida inteira, sabedoria e experiência. Feliz a todas as avós do nosso município, do Brasil e do mundo. E parabenizar as duas avós, a nossa secretária e a vereadora Adriana, e eu como avô. Parabéns. Peço nesse momento, então, para minha vice-presidente que assuma os trabalhos desta casa, para mim fazer o meu pronunciamento.

0: Com a palavra, o vereador Davi.
1: Uma boa noite a todos, aos vereadores, aos ouvintes. Neste momento, quero estender meus sentimentos a todas as famílias que perderam seus entes queridos nesses últimos dias, que tenham força e coragem para dar sequência nesta vida. No último final de semana, estive em Maximiliano da Almeida, prestigiando as nossas meninas da seleção de vôlei num campeonato regional. Elas ficaram em segundo lugar, disputaram com Lagoa Vermelha, um número expressivo de atletas que vieram de Lagoa Vermelha, e as nossas meninas enfrentaram até o final, indo para o terceiro set e representando muito bem o nosso município. Parabéns a elas, elas são guerreiras, enfrentaram uma estrutura muito grande, inclusive, quero dizer que lá estava um treinador, e aonde que ele foi expulso e não saiu da quadra. Isto foi uma vergonha ter apresentado esse tipo de coisa. E as nossas atletas foram corajosas e enfrentaram tudo isso. Eu quero dizer nesta noite que se falou muito de Brita, onde que tinha Brita, quem fazia Brita. Está lá as montanhas de Brita, a gente continua fazendo as montanhas. Mas agora, logo aí, vocês vão ver outra montanha. É de calcário no nosso município. Logo, logo vai chegar mais de 40 caminhões, bitrem, careta, não sei como que se chama isso, que vão vir no nosso município e nós vamos depositar ali no parque, onde iremos entregar aos nossos agricultores. Então, parabéns à administração que pensa nesses agricultores e investe nessa categoria que se passou nos últimos dias. Então, parabéns à administração que está sempre atenta e fará um ótimo trabalho. Eu quero agradecer em nome da comunidade da Bracatinga para todas as pessoas que participaram daquela grandiosa festa. Muito obrigado, em nome da comunidade. Gostei, senhora vice-presidente, da conversa dos vereadores nessa noite, da oposição. Gostei. Eu já previa isso. O que eles levantaram nessa noite. Eles querem cascar fora, sair fora, né? Se fazer de inocente, se fazer que culpando o povo. Vejam bem, esta noite vieram culpar o povo. E mais, agora a justiça não presta. Agora a justiça não serve. Gente, vamos respeitar, né? Será que 7 juízes, nenhum foi favorável a vocês, e ainda vocês têm dúvida de que a justiça não presta? Eu acho que vocês têm que medir as palavras e respeitar os resultados. Principalmente os resultados das urnas, que é a vontade da população. Aquele que tu tem que respeitar é a vontade do povo. Não fique enganando o povo como vocês estão fazendo e alimentando. Vocês alimentam de que há fraude. Talvez vocês cometeram fraude. E quanto ao vereador Daniel, que não tem nenhum processo, que não tem gravação nenhuma, cuidado, vereador. Tenha um pouco de cuidado. Não fale muito alto. Só estou te alertando. É. Eu quero dizer que não me surpreende o que vocês fizeram nessa noite. Não me surpreende. Alimentando a mentira. O prefeito Gênesis, recebeu 3 processos mentirosos. Sem prova nenhuma.

0: mais do que o próprio prefeito, porque eu tenho certeza que ele tinha uma tranquilidade muito grande a respeito disso. Né? Eu quero dizer que esses dias de que ele fez menos do que eu, fez menos votos, 7 ele fez, eu fiz 9, ganhei dele. Né? Mas eu quero dizer que além de enganar o povo, alimentar, vocês ficaram alimentando a população de que haveria uma outra eleição, de que haveria, quem perdeu assumiria a prefeitura, que é mais uma mentira, né? Que não é quem perde que vai assumir a prefeitura, mas sim seria o presidente desta casa até haver uma nova eleição, e não seria a segunda colocada. Segunda colocada não entraria na prefeitura, porque ela foi derrotada. Então vocês alimentaram e continuam alimentando. Agora culpando o povo e culpando a justiça. Vejam só. Né? Eu acho que tem que respeitar. Vereadores, eu também tomei o processo em 2021. E fui inocentado. Fui inocentado. Inclusive, nem foram concorrer, nem recorreram a Porto Alegre, que iam perder lá também. Né? Agora me deparei, quanto ao processo, um outro processo, uma denúncia anônima do Ministério Público, né? Alimentando novamente a população, que há irregularidade e tal. Você falou muito de votos, eu acho que vocês ouviram a relatora do processo, que apenas 2 votos aqui no município aumentou de 2020 a 2024. Apenas 2. E vocês vêm com a conversa de 300 votos. Será que uma juíza lá de Porto Alegre, num processo, vai dizer que tem 300 votos? É apenas 2, vereador Wander. O senhor também veio aqui, lá para trás, dizendo que haveria uma movimentação. Concedo. Assim que a presidente me deu espaço também para mim.
1: Obrigado, vereador, pela parte. Primeiro, vou me apresentar como vovô Wanderlei, que você esqueceu, né? Se não me respeita, respeita a família da minha nora, pelo menos, que me deixou vovô. Eu quero te dizer, vereador, assim, ó, será que essa juíza sabe que faleceu mais de 100 pessoas e, para cobrir isso, entrou eleitores novos? Que muitos foram para outro lugar, transferiram, e para fechar esse buraco foi transferido mais votos para Panfilho. Não aumentou só 2. É só fazer a conta. É só ir no cartório e ver quantas pessoas faleceram, que já tu vê. Obrigado.
0: Vereador, eu acho que eu vou ter que lhe trazer aqui aos eleitores de 2020... 3.667. 3.867. E agora 3.869. Apenas 2 eleitores aumentaram. Será que nenhum título? Né? E eu acho que vocês devem ter ouvido também o que a relatora disse, que quem pode votar e quem não pode votar no município. Vocês devem ter ouvido quem pode e quem não pode. Né? E tem muitos critérios, tem muitos argumentos que pode votar no nosso município, né? E quanto no processo lá está que tem mais eleitor do que clara, que não é só Panfilho, é todos os municípios de pequeno porte. Ela foi clara. Eu acho que ela deu uma lição em vocês que entraram na justiça contra o nosso prefeito, né? Ela foi muito clara, né? Então eu acho que vocês parem de gastar em processo. Nós temos várias igrejas, doem esse recurso para as igrejas. Nós temos um hospital que tem necessidade de recurso, doem isso. Né? Vocês estão gastando muito dinheiro à toa. Né? À toa. Como vocês falaram nesta noite, nós não precisaríamos estar entrando nisso que não leva a nada.

0: Vocês mesmos falaram isso e vocês continuam. Vocês continuam e vão continuar, porque denúncia é semanalmente, quase diariamente na prefeitura. E até agora não acharam nada. Não acharam nada. Concedo a parte, vereador Alex.
1: Obrigado pela parte, vereador. Me chamou a atenção aqui que, além de querer tirar o corpo fora, os vereadores da oposição ainda querem saber mais do que os 7 juízes do TRE, que julgaram o processo. E eu tenho certeza, vereador Elvis, que lá eles têm o acesso de um por um que transferiu. Então, eles não estão julgando qualquer coisa, né? Eles sabem o que eles estão fazendo. Acredito que nós aqui não cabemos a saber mais do que eles, porque eles têm acesso. Essa informação, e nós somos vereadores, não somos juiz. Até um dia pode alguém se tornar, mas tem que estudar para chegar ao cargo deles. Obrigado, vereador.
2: Porque a gente quer tomar a decisão dos juízes, né? Pelo que eu vejo aqui, a gente quer decidir nós aqui a situação, né? Então, por que que a gente não deixa de decidir eles? Se a situação está tão preocupante assim para vocês, se estão tão inocentes assim, por que que estão... tão preocupado? Sim, isso que me justifica. E eu quero questionar o que eu acabei de falar primeiro, se vocês puderem me passar o contrato da pessoa que está residindo na prefeitura, se tiver o aluguel da sala ali, eu gostaria de saber, é um órgão público, né? E a população talvez também, que está comprovado por investigação que tem uma pessoa que reside na prefeitura, com comprovante de residência. Então, já que justificou que é tudo certo, só isso aí me basta. Obrigado pela parte.
0: Eu não precisaria nem te esclarecer, vereador, que nem eu falei, vínculo trabalhista, esta pessoa trabalha na prefeitura. Tu pode ter... Mas é um vínculo, é na prefeitura. Tendo um vínculo trabalhista, tu pode votar no município. Né?
3: Comprovante de residência dentro da prefeitura.
0: Ela tem o comprovante porque... ela é contratada pela prefeitura. Aí ela tem o comprovante que trabalha no município. Mas assim, ó, vereadores, eu quero dizer a vocês, como eu já comentei, né? Parem de gastar dinheiro à toa. Né? Concedo a parte, vereador Júnior.
4: Obrigado pela parte, vereador Davi. Eu só quero registrar que foi comentado nesta casa, essa noite, que é 47 a 53. A justificativa é 5% a diferença de votos. Se nós não soubermos respeitar essa diferença, eu não sei o que vão respeitar no futuro. E tem mais um detalhe. Eu não acredito que 47% da população seja tão maldosa, para assinar embaixo de um documento, e tem muita gente do PP, gente boa, do MDB, de todos os partidos. Tem sempre aqueles com ódio maior. Mas eu não acredito, população panfilhense, que vocês, os 47%, tenho a intenção dessa maldade. E, presidente Davi, só tem um eleitor considerado de fora desse município, e que ele mora lá em Caxias, e que não votou no prefeito Gênesis, e que é o marqueteiro da campanha da oposição, e que continua fazendo o marqueteiro que faz toda a divulgação nas mídias sociais. E ele não votou no prefeito Gênesis, mas ele assume que ele não admite o prefeito Gênesis na prefeitura. Agradeço e devolvo a palavra.
0: Então eu vou dar uma dica. Respeitem a vontade do povo, que é o voto. Não fiquem enganando o povo, alimentando por mentiras. Porque ficam alimentando. Um ano, dois, e vai indo. E vai indo. Né? E respeite. Nós perdemos a eleição em 2016... Respeitamos o resultado. deixamos o prefeito governar 17 a 20, né? E mostrou o serviço que fez, e a população não aceitou mais e votou no prefeito Gênesis, continuou votando, e teremos nova eleição e vamos ver o resultado. Eu quero dizer que nada é mais justo respeitar a vontade do povo. Era isso, senhora vice-presidente, e devolvo a palavra.
5: Peço ao vereador que volte à mesa para encerrar a sessão.

Eu quero agradecer a todos os vereadores que ficaram nesta noite, aos ouvintes, uma boa noite, um forte abraço e declaro encerrada esta sessão.

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6: Marcos, capítulo 16. A ressurreição de Jesus. Passado o sábado, Maria Madalena, Maria, mãe de Tiago e Salomé, compraram aromas para ir embalsamá-lo. E muito cedo no primeiro dia da semana, ao despontar do sol, foram ao túmulo. Diziam umas às outras: quem nos removerá a pedra da entrada do túmulo? E olhando, viram que a pedra já estava removida, pois era muito grande. Entrando no túmulo, viram um jovem assentado ao lado direito, vestido de branco, e ficaram surpreendidas e atemorizadas. Ele, porém, lhes disse: não vos atemorizeis, buscai a Jesus o Nazareno, que foi crucificado. Ele ressuscitou, não está mais aqui. Vede o lugar onde eu tinha um posto. Mas ide, dizei a seus discípulos e a Pedro que ele vai adiante de vós para a Galiléia. Lá o vereis como ele vos disse. E saindo elas, fugiram do sepulcro, porque estavam possuídas de temor e de assombro, e de medo nada disseram a ninguém.
7: A ressurreição de Jesus. Então as mulheres foram no primeiro dia da semana para embalsamar o corpo de Jesus. Enquanto isso, vinham pensando pelo caminho: quem removerá a pedra para a gente? Porque a pedra é muito grande. Mas quando chegaram, viram um certo jovem sentado dentro do túmulo. Esse jovem então pediu que elas anunciassem que Jesus havia ressuscitado. Elas então não acreditaram no que acontecia. E ele pediu que avisasse aos discípulos, inclusive a Pedro, que fosse para Galiléia. Mas elas também não disseram nada. Tinham muito medo do que poderia acontecer. Talvez poderia ser uma armadilha. Talvez tudo aquilo poderia ser algo para poder pegar os discípulos. Então elas, por medo, não disseram nada. Mas Jesus realmente havia ressuscitado. E hoje a gente aprende que quantas vezes, por medo, deixamos de falar de Jesus? Quantas vezes, por medo, deixamos de levar a mensagem? Deixamos de fazer algo que deveríamos fazer? Jamais devemos deixar que o medo nos intimide.

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2: 21:56.
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5: E o versículo de hoje é tirado do livro do Eclesiastes, capítulo 5, versículo 15. Vem dizer assim, ó: o homem sai nu do ventre da sua mãe, e assim como vem, ele vai. De todo o trabalho que se esforçou, nada levará consigo. Então hoje o versículo vem nos ensinar e nos mostrar que não devemos em momento algum, em hipótese alguma, ter apego a qualquer tipo de bens materiais, a qualquer tipo de coisa material. Então hoje o versículo vem nos ensinar que o maior bem que temos é o que Deus nos dá, que é a família, a saúde, mas nem mesmo o nosso trabalho pode ser considerado algo a que devemos nos apegar, porque nada levaremos. Isso é a mais pura certeza que temos na nossa vida. Vamos de música? Vamos de louvor? Israel Pienegonda canta pra gente sobre o mar.
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2: 22 horas.
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7: No nosso momento de intercessão, vamos pedir ao nosso Papai do Céu que nos livre de todo apego a tudo aquilo que é material. Vamos pedir ao nosso bom Deus que nos deixe ser pessoas mais livres, sabe? Que nos livre de todo apego, de tudo aquilo que possamos nos apegar, de bens materiais, porque nada nos convém apegar. Apenas deixar que a vida nos conduza, né? Por um caminho bom, por um caminho de fé, de partilha. Peço também por essa necessidade que você tem, que você percebe que só a misericórdia de Deus é capaz de fazer a diferença na tua vida. Peça com muita fé e peça em nome de Jesus. Vamos de música, vamos de louvor. Fred Arraes canta pra gente, a voz.

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1: 4 minutos.
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1: E eu já tô de volta com o nosso Hora da Vitória, agradecendo a você. Olha, muito obrigado, obrigado sempre pelo teu carinho, pela tua audiência, pela tua amizade. Tudo de bom pra você. Deus abençoe hoje sempre. Sempre bom ter você com a gente. Sempre bom poder contar com esse carinho, com essa amizade, com essa audiência maravilhosa. Tudo de bom pra você. Deus abençoe. Vamos trazendo pra você louvor bonito. Mas antes te convido a participar comigo, a pedir o teu louvor por aqui. Fique à vontade, tá? Vamos de música. Luan Freitas e Pastor Lucas cantam Deus Te Ama Muito.
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vão adorando, e assim nós vamos fechando por aqui mais uma Hora da Vitória, agradecendo sempre ao nosso Papai do Céu por mais um dia de trabalho, pelo dom da vida, da comunicação e da alegria, e a você, meu muito obrigado, obrigado sempre pelo teu carinho, pela tua audiência e pela tua amizade também. Tudo de bom pra você hoje sempre, Deus abençoe, fica com Deus, porque com Ele nós iremos e sem Ele nada, absolutamente nada seremos. Vamos de música? Dinamite Barros canta, Tem Que Ser Pequeno. Tchau, tchau.

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5: 22:41.
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8: Olá, graça e paz. Eu sou o Samuca San e começa agora mais uma edição do Adoração Total. O louvor que é tudo de bom. As lutas são grandes, mas Deus é maior. Ele é mais forte que qualquer dificuldade e tem o poder de transformar qualquer situação. Com fé, você vencerá cada batalha. Não tema, pois Deus está contigo em cada passo, trazendo força, coragem e vitória. Ele é maior que tudo. Confie, o melhor está por vir.
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8: Para começar a edição de hoje, tem Raquel Oliver, experiências para contar.

Adoração Total, o louvor que é tudo de bom. E o som de Êxila, Terremoto, Mais Cadeias Quebrar. Teve ainda Isaac Marins, Som da Adoração. Você tem demonstrado gratidão a Deus. Agradeça por suas vitórias diárias, sua proteção e amor incondicional. Ele é fiel e sempre cuida de nós. Com um coração grato, a paz nos envolve. Louve e celebre sua espera. Thank you.

0: Gravadora Santotal e o som de Beca Costa em todo tempo. TV ainda Eliseu Alves, Tua Bondade e Sara Evelyn em alta. A gente faz agora aquele intervalo rápido. Aproveita para interagir aí com a gente através aqui do site, pelo aplicativo ou ainda nas redes sociais. Está online aí na internet? Então aproveita, já segue, curta, comenta, compartilha e espalha para geral.
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2: 23 horas. 14 minutos.
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7: Muito bem, estamos chegando, mais uma edição do Hora Livre, a partir de agora, uma hora direto, sem intervalos comerciais, e a gente vai conferindo os destaques. Hora Livre Flashback, trazendo só destaques, os clássicos, as classudas, como a gente chama, né? A partir de agora, a gente traz um gás cheio de energia positiva, com muita nostalgia pra você, com a nossa naftalina de cada dia. Músicas dos anos 60 até 2019, pra gente conferir por aqui com as naftalinas que a gente adora curtir no Hora Livre. Tá preparado? Tá preparada? E a gente começa com o ano de 1982, esse grande clássico de Duran Duran. 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
1: Hora Livre Flashback, pra gente recordar e curtir música boa, que não tem idade. Tá gostando do programa de hoje? Eu também tô adorando. Bora lá que tem mais. A segunda metade do nosso programa tá chegando aí. A gente vai pro ano de 2018, numa versão de 2020, com Lenny Kravitz, Ride.

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1: Muito bem, Hora Livre na área para fechar mais uma edição desse programa sensacional, líder de audiência. Mais esse grande sucesso, esse clássico. Gostou? Eu também adorei, hein? Obrigado mais uma vez pela companhia. Um forte abraço para você. Até a cheia, amém. A gente se fala na próxima edição. Continue por aqui nessa rádio super especial. Saúde, paz. O resto a gente corre atrás. Tchau, tchau.
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1: cinco
0: aqui.
1: 7 minutos.
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7: Alô, amigos de todo o Brasil. Chegamos com Sertanejo Classe A. A partir de agora com você, trazendo super sequência dos modão aqui na nossa programação. Eu sou o Fabiano Farias e agradeço você pela companhia, pela audiência, pela sua amizade. Vamos juntos? Vamos juntos. Quem abre a sequência de hoje, Marcos Paulo e Marcelo com Fidume Jeca, Estrela de Ouro. Vem por aqui o Daniel com Rick Renner também, Nelore Valente. Começa agora Sertanejo Classe A.
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1: Rédias do Poçante, Zezé Luciano cantando aqui no Sertanejo Classe A. Fechou a primeira sequência, tem aquele intervalo chegando, a gente volta já com mais Sertanejo Classe A.
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1: Sertanejo Classe A que vai seguindo por aqui com César e Paulinho. O povo fala, filha de caminhoneiro, Lady Laura e ainda Sérgio e Serginho, telefone mudo. É o sertanejo que segue.
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1: Milionários é rico, sempre é bom de ouvir. Você vai ver, foi o que a gente curtiu por aqui. Teve Sérgio e Serginho, telefone mudo. E agora, intervalo, sim, tem intervalo. Teodoro e Sampaio vem trazendo uma super sequência pra gente ouvir logo depois do intervalo.
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4: FM. 5:36.
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1: Tato e Ed Reis vêm por aqui com Poeira da Estrada. Trio Parada Dura, Pedaço de Mim, tem ainda o João Paulo e Daniel, Os Trancos e Barranco. Já pediu a sua? Pede sua música aí, manda sua sugestão de modão sertanejo pra gente colocar junto aqui. É, ajuda aí, manda tua mensagem. Seguimos, seguimos. Poeira da Estrada.
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1: Sertanejo Classe A pra você. Que beleza, hein? Marcos Paulo e Marcelo Estrada. Tem intervalo chegando, a gente volta já com ela, a Valéria Barros, cantando depois do intervalo.
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1: Ô, oh, sertanejo Classe A, pra gente fechando por aqui nossa sequência, vem que tem Eduardo Costa cantando Na Saideira, tem Cabocla Tereza, Chitão e Chororó, Padre Alessandro Campos, Meu Velho Pai, e ainda a Viola Está Chorando, Edson Hudson. Tô indo pra você, um grande abraço e a gente se encontra amanhã. Amanhã tem mais Sertanejo Classe A. Até amanhã, tchau.
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11: 6 horas e 13 minutos.
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0: Indicadores Agropecuários com Diego Brião. Soja.
1: Os contratos futuros de soja com vencimento em agosto registraram queda nos Estados Unidos na segunda-feira. Na Bolsa de Chicago, a cotação era de US$ 12,08 por bushel. Valores no mercado físico no Brasil por saca de 60 quilos. Estado do Mato Grosso, cidade de Rondonópolis, R$ 136,00. Bahia, Luiz Eduardo Magalhães, R$ 128,50. Rio Grande do Sul, não me toque, R$ 126,00.
0: Boi gordo.
1: Indicador do boi, São Paulo, R$ 344,59 por arroba. E Mato Grosso, R$ 325,08 por arroba.
0: Café.
1: Os contratos futuros de café arábica com entrega prevista para setembro terminaram a segunda-feira em Nova York, nos Estados Unidos, em elevação. A cotação era de R$ 2.193,80 por saca de 60 quilos. No Brasil, no mercado físico, valores do café arábica, tipo 6, por saca de 60 quilos. Minas Gerais, Varginha, R$ 1.830 e São Paulo, Franca, R$ 1.800.
0: Milho.
1: Valores no mercado físico, por saca de 60 quilos. Paraná, Marechal Cândido Rondon, R$ 55,00. Valor em elevação na comparação com a cotação anterior. E Goiás, Rio Verde, R$ 50,00. Em queda.
0: Laranja.
1: Os contratos futuros de suco de laranja com entrega prevista para setembro terminaram a segunda em Nova York em queda. A cotação era de US$ 141,45 de dólar por libra peso. Valor da laranja pera extra no mercado físico, Minas Gerais, Belo Horizonte, R$ 1,75 por quilo em estabilidade.
0: Uva.
1: Valores no mercado físico, Rio Grande do Sul, região serrana, tipo Niágara, média semanal, R$ 8,00 por quilo em queda. E Pernambuco, tipo Isabel, preço médio comercial, R$ 120,00 para caixa de 18 a 20 quilos em estabilidade.
0: Algodão.
1: Valores do algodão em pluma por arroba. Mato Grosso Sorriso, R$ 126,52 em elevação. E Bahia, região oeste, R$ 136,00 em queda.
0: Cacau.
1: Os contratos futuros de cacau com entrega prevista para setembro terminaram a segunda-feira em Nova York em queda. A cotação era de US$ 5.100 por tonelada.
0: Indicadores Agropecuários, um conteúdo do Grupo Rádio Web. Informação que amplifica conexões.

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1: Hoje, o campeão da Copa não leva a taça original para sempre. A seleção vencedora recebe uma réplica, enquanto o troféu verdadeiro permanece sob cuidados da FIFA.
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5: 8 horas, 2 minutos.
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8: Bom dia, pessoal. Bom dia, Brasil. Tá começando o Show da Manhã, o seu encontro diário com os maiores sucessos do momento com Jonathan Gonçalves. Vem com a gente porque aqui a vibe é boa, a música é top e o dia já começa no ritmo certo.

0: E assim a gente fecha mais uma edição do Show da Manhã com o Jonatas Gonçalves. Valeu pela companhia e não esquece que a gente tá aqui todo dia neste horário, tá? Com os maiores hits e a sua vibe favorita. Fica na sintonia, a música continua. Show da Manhã. Tchau, gente.
1: Bom dia.

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1: 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Ah, todo mundo já teve aquela época de balada, né? Vidinha de balada. Henrique Juliano.
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0: Festa Vidinha de Balada do Henrique e Juliana. Aquela época que todo mundo saía pra encher a cara, tava solteiro mesmo, tá dando mole, já vai lá, já dava uns beijos, né? Dali já saía já pra outra coisa e assim vai, né? Você tá na vidinha de balada ou você já saiu dela, hein?
1: Se não tiver, você vai.
0: Henrique e Juliano fechando esse bloco gostoso da nossa programação com vidinha de balada. Depois do intervalo a gente continua com muito mais músicas, porque Henrique, Juliano e outros cantores é sucesso todo
2: dia. 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
5: 8 horas.
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0: música volta no seu estilo, sempre aqui no Show da Manhã. Bom dia! 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
1: Agora é direto com os sucessos que estão explodindo nas paradas. 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

0: Simone Luigi! Samanu!
1: Tchau, gente, obrigado!
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0: vida.
1: E Guilherme Benu. Obrigado, gente.
2: Obrigado, gente. Coisa linda.
3: Senhoras e senhores, uma salva de palmas para Guilherme Benuto.
0: Muito obrigado.
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3: 8 horas. 104,9.
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0: Pode bater palma e fazer barulho, Brasília!
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2: Só sou.
3: Guilherme Benuto, com Xande Avião.
4: Delicado nas rodinhas, né, comandante?
3: Lembra dessa? Assunto delicado.

0: assunto delicado do Guilherme Benuto. Daqui a pouco, depois do intervalo, tem muito mais sucesso,
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9: 8:56.
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11: Atenção, atenção, signo de Áries. Você deve apostar no conhecimento para chegar mais longe e conquistar algo que sempre quis no serviço. Na sorte do dia, seu número é o 44. Atenção, atenção, signo de Touro. Foque nas tarefas que podem ser feitas logo cedo, mas redobre a atenção com tudo o que envolve comunicação à tarde. Na sorte do dia, seu número é o 61. Atenção, atenção, signo de Gêmeos. As amizades ganham destaque, mas é melhor não misturar as coisas à tarde nem emprestar dinheiro, pois há risco de prejuízo. Na sorte do dia, seu número é o 27. Daqui a pouco a gente confere mais previsões astrais para os demais signos. Fique ligado, eu sou o Fabão e a gente volta daqui a pouco.
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13: Diariamente em nossos corações. E nós somos chamados a permitir que esta semente germine, favorecendo as condições para que cresçam belas plantas e produzam bons frutos. Queridos amigos e amigas, muito bom estarmos juntos. Hoje é sexta-feira, dia 24 de julho. Nosso mês 7 já vai adiantado, né? E nós juntos, sempre, diariamente. Obrigado por essa companhia tão, tão especial. E que a palavra de Deus nos una cada vez mais. Alegres e agradecidos, iniciemos em nome do Pai, do Filho e do Espírito Santo. Amém. E o Evangelho deste dia 24 é de Mateus, capítulo 13, versículos de 18 a 23. O Senhor esteja convosco, Ele está no meio de nós. Proclamação do Evangelho de Jesus Cristo segundo Mateus. Glória a vós, Senhor. Naquele tempo, disse Jesus aos seus discípulos: ouvi a parábola do semeador. Todo aquele que ouve a palavra do reino e não a compreende, vem o maligno e rouba o que foi semeado em seu coração. Este é o que foi semeado à beira do caminho. A semente que caiu em terreno pedregoso é aquele que ouve a palavra e logo a recebe com alegria. Mas ele não tem raiz em si mesmo. É de momento, quando chega o sofrimento, a perseguição por causa da palavra, ele desiste logo. A semente que caiu no meio dos espinhos é aquele que ouve a palavra, mas as preocupações do mundo e a ilusão da riqueza sufocam a palavra e ele não dá fruto. A semente que caiu em terra boa é aquele que ouve a palavra e a compreende. Esse produz fruto. Um dá 100, outro 60 e outro 30. Palavra da salvação. Glória a vós, Senhor. Esta palavra é repleta de significado. Jesus conta a parábola do semeador, lembrando, ó, o semeador saiu para semear. Seguidamente, quando na Bíblia não tem o nome do personagem, é porque nós podemos colocar o nosso nome. Nós também somos semeadores, nós também saímos para semear. Jesus conta esta parábola da semente e depois explica no Evangelho de hoje o que, que é o terreno beira do caminho, o que, que é no meio das pedras, o que é no meio dos espinhos e o terreno, a terra boa, que nós somos convidados, todos nós, a sermos de fato como coerência ao seguimento de Jesus. Que nós tenhamos sempre a capacidade de viver a dinâmica do reino de Deus. Temos bom terreno dentro de nós. Isto é, nosso coração é terra boa. A semente é a palavra de Deus. E a palavra de Deus é semeada diariamente em nossos corações. E nós somos chamados a permitir que esta semente germine, favorecendo as condições para que cresçam belas plantas e produzam bons frutos. Então vamos lá, guardemos sempre. A semente é a palavra de Deus. O semeador é o próprio Jesus que semeia em nós, mas também ele nos convida a nós também sermos semeadores. Num mundo onde que poucas sementes germinam, e se tem semente que germina, às vezes muito mais a semente do mal. Olhe as guerras, olhemos para esse universo, né, das intrigas, do ódio, da vingança. Tudo, tudo pode ser diferente se nós de fato vivermos a coerência da palavra de Deus. Que o Senhor nos ajude, que o Senhor nos dê a graça de uma vida repleta de sentido e que nós tenhamos sempre a alegria de viver e sejamos semeadores, né? Vamos semear esperança, positivismo, alegria, gratidão. Estas são as sementes que nós também podemos semear, uma vez que o Senhor já semeou isso dentro de nós. E a semente cresceu, germinou, produziu muitos frutos. Amém. Assim motivados, agradecidos a Deus pela vida, pela caminhada, pela história, Pai nosso que estais nos céus, santificado seja o vosso nome, venha a nós o vosso reino, seja feita a vossa vontade, assim na terra como no céu. O pão nosso de cada dia nos dai hoje, perdoai-nos as nossas ofensas, assim como nós perdoamos a quem nos tem ofendido. E não nos deixeis cair em tentação, mas livrai-nos do mal. Amém. Que o Senhor nos abençoe, nos proteja, nos guarde, que esta sexta-feira seja muito abençoada. Tenhamos paz, alegria, esperança. Que ele nos abençoe, em nome do Pai, do Filho e do Espírito Santo. Amém. Amém. Um abraço a todos. Paz e bem. 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
17: 9 horas.
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0: sendo solteira forçada.
1: Bom dia.
2: Bom dia. Fernando e Sorocaba. E
3: você? Bobeia pra ver que eu te faço um estrago, hein?
4: Eu tava meio bebo, tava meio emocionado.

0: 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Fernando em Sorocaba na programação. Depois do intervalo,
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4: 9h23.
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0: Volta e a vibe continua lá em cima. Fica por aqui porque ainda vem muita música boa.
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0: Todas concorreram, mas só uma venceu. Você escolheu e ela toca completa agora.

0: meus queridos Jorge Matheus,
1: meus queridos Guilherme Santiago.
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0: E assim a gente encerra mais um Show da Manhã com o Jonatas Gonçalves. Que bom ter você aqui com a gente. Até a próxima edição neste mesmo horário, com mais energia, mais hits e mais alegria. Até lá e continue ligado aqui na nossa programação.
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2: Atenção, atenção, signo de câncer. Talvez a paquera não fique tão animada hoje, mas sua popularidade aumenta à noite e a chance de fazer sucesso. A dois, reforce os laços, viu? Na sorte do dia, seu número é o 16. Atenção, atenção, signo de leão. Movimentar o romance será divertido e vale planejar algo animado com quem ama. Tá na pista? Saia da rotina e mostre seu bom humor, mas talvez a distância atrapalhe a tarde, viu? Na sorte do dia, seu número é o 54. Atenção, atenção, signo de virgem. Como nem tudo é perfeito e podem surgir alguns problemas, atenção aí à tarde com os amigos, viu? Vai sobrar também paixão pra curtir momentos intensos à noite, a sinal de novidades com o ex logo cedo. Opa! Na sorte do dia, seu número é o 16. Daqui a pouco a gente confere mais previsões astrais para os demais signos. Fique ligado, eu sou o Fabão e a gente volta daqui a pouco.
3: 9:42. 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
5: Super Hits, chegamos. Começamos por aqui mais uma sequência daquelas que a gente gosta de ouvir, tocando só sucesso.
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5: Super Hits. Eu sou Fabiano Farias e por aqui seguimos juntos em

chega mais. É bom ter você aí, com certeza, razão do nosso trabalho. Vem música, tem muita música pra gente curtir. Quem canta de primeira, João Neto Frederico, cara de sorte. Começa agora, Super.

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1: Você topa? Luan Santana aqui no Super Hit.
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1: Que beleza, hein? Bom é poder ter você aí sempre juntinho com a gente nessa festa, nessa sequência de sucesso tocando pra você, onde você estiver. Vem mais, depois do Luan Santana, você topa, tá chegando o César Menotti e o Fabiano. Saudade, curte aí.

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2: Sabe aquele dia em que tudo parece difícil? É exatamente nesses momentos que a nossa força é testada. A vida não é sobre não cair, mas sobre a coragem de levantar e continuar. Cada não que você recebe, cada obstáculo no caminho, não é o fim da linha. Eles são apenas degraus que te preparam para voos mais altos. Olhe para trás e veja tudo o que você já superou. Você ainda é mais forte do que imagina. Mantenha o otimismo no coração. Respire fundo e dê mais um passo hoje. Acredite, a persistência transforma qualquer sonho em realidade. Vá em frente. O seu futuro está apenas começando.
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3: Seguindo, e já vem por aqui o Israel e o Rodolfo. Daí a gente conversa.

de você ligando e pedindo carona. Matheus e Cauã cantando por aqui, Carona. Vem mais, sucesso não para, não para não. Clayton Romário, opa, cadê eu? Chegando agora.

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7: Mais por aqui, sim, vem mais. Dilcinho vai cantar agora, 3 em 3 horas. Super Hits, não para.

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1: Eu te seguro. Panda cantando Super Hit.
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1: Sempre com você, porque com você tudo fica melhor. Beleza. Zé Neto Cristiano, oi, tudo bem? Pra curtir, pra ouvir, pra cantar junto.

0: já.
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7: A final de 2006 entre Itália e França ficou marcada pela cabeçada de Zidane em Materazzi. O jogo terminou nos pênaltis e a Itália conquistou o tetracampeonato.
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0: É no intervalo e já estamos de volta. Aqui a música, o sucesso não para.
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0: Falando em sucesso, tá chegando Danilo e Davi, substituto. Pra curtir, pra curtir.

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4: 10:43.
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E mais você sempre nessa companhia legal. A gente segue por aqui com muito mais sucesso. João Bosco e Vinícius com Gustavo Lima no Super Hits, 25 horas chegando agora.

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Seguindo com mais, depois dessa sofrência que judiou do coração, Rio de Solimões. Henrique e Juliano, excesso e falta. Aumenta o volume, o Super Hits está tocando.

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4: Atenção, atenção, signo de Libra. Apesar de um ou outro atrito no período da tarde, o romance está protegido na maior parte do tempo. Na sorte do dia, seu número é o 54. Atenção, atenção, signo de Escorpião. Mantenha a ansiedade controlada e não desconte a sua frustração na comida. A rotina talvez atrapalhe o momento a dois, viu? Mas tudo vai se regularizar. Atenção, aí calma. Na sorte do dia, seu número é o 22. Atenção, atenção, signo de Sagitário. À tarde, há risco de briga ou tensão com quem você ama. Mas a paixão à primeira vista pode aparecer e aquecer seu coração logo cedo. E com quem ama, a previsão é de chuva de chamego à noite. Ô, coisa boa! Na sorte do dia, seu número é o 51. Daqui a pouco a gente confere mais previsões astrais para os demais signos. Fique ligado, eu sou o Fabão e a gente volta daqui a pouco.
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6: E mais, tem muito mais. Número chato é o que toca por aqui. Quem canta? Léo com o Danilo Davi. Tudo junto e misturado.

é a véia cantando aqui no Super Mario. Chegando agora pra cantar Israel e Rodolfo, qual que é a música? Tudo errado, chegando agora.

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5: Maiara e Maraísa por aqui, boa noite, falsificado.

Corona. Luan Santana com Léo Foguete aqui no Super Rio. Tem mais, tem mais. O que que você quer ouvir, hein? Manda a tua mensagem aqui que eu tô esperando. Diego Vitor Hugo, Tubarões. Pra curtir.

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2: O maior artilheiro da história das Copas é Miroslav Klose, da Alemanha. Ele marcou 16 gols em mundiais, superando o Ronaldo Fenômeno.
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8: Atenção, atenção, signo de Capricórnio. O ciúme ou as lembranças do passado podem incomodar o romance, mas o astral fica mais leve no período da tarde, se mostrar seu lado carinhoso, viu? Mostra aí um chameguinho, mostra. Na sorte do dia, seu número é 11. Atenção, atenção, signo de Aquário. Descontração e muito charme são tudo que você precisa para fisgar quem deseja. Altos papos e muito carinho temperam também os momentos com quem você ama. A sorte do dia, seu número é o 60. Atenção, atenção, signo de peixes. A paquera anda meio devagar e vai depender mais dos seus esforços para dar certo. À tarde, a possessividade pode esfriar o romance. A sorte do dia, seu número é o 44. Por hoje é só, pessoal. A gente

Cada passo tem um significado. Os mínimos detalhes proporcionam paisagens indescritíveis. São muitas as direções, incontáveis as opções. Mas tudo depende da disposição, da determinação e do ânimo. Os que decidem caminhar sempre terão diante de si muitas alternativas e uma diversidade de direções. Com certeza, algumas pedras se apresentarão, pois é próprio dos caminhos apresentar certos obstáculos. O que empolga é saber que os caminhos são infinitos e que podem, inclusive, levar ao infinito. Ninguém cessa de caminhar, pois viver é estar a caminho. Toda chegada contém em si mesma uma partida. Cada passo dado se mistura com a aprendizagem que enriquece a bagagem. Porém, quando alguém imagina ter alcançado o ponto final, terá que refazer a sua percepção, pois viver é estar sempre recomeçando. Retornar ao começo da caminhada é uma possibilidade valiosa de reencontro com as primeiras motivações, de celebração da maturidade construída passo a passo, entre o ponto de chegada e o pontão de partida. Existem distâncias que se complementam, cenários que se alternam, alegrias que se expandem e até lágrimas que se desprendem, instigando o que vai no coração. Estar em movimento é um privilégio, uma oportunidade para validar aqueles sonhos que inquietam o coração a cada amanhecer. No ser humano, tudo é dinâmico: o físico, o intelectual, o emocional e o espiritual. Que o amor possa harmonizar todas as dimensões, remetendo à felicidade. Hoje a igreja celebra a memória litúrgica dos santos Marta, Maria e Lázaro, discípulos de Jesus. Vemos o importante testemunho evangélico dos três irmãos que moravam em Betânia, que ofereciam em sua casa várias vezes a acolhida, a hospitalidade a Jesus em suas viagens e durante a pregação na Judéia, prestando-lhe uma atenção dedicada, onde o Senhor gostava de descansar e experimentou o espírito de família, de proximidade e amizade que encheu as linhas do Evangelho de doçura e leveza. Por isso, o Evangelho de São João afirma que ele os amava. Maria permanece sentada aos pés do Mestre, ouvindo atentamente e piedosamente as suas palavras, enquanto ao passo que a irmã Marta dispensava ao Mestre um carinho todo especial, providenciando diligentemente aquilo que ele necessitava. Oferecia generosamente os serviços da casa e a hospitalidade ao divino hóspede. É mulher totalmente voltada ao trabalho e por isso é censurada por Jesus. Marta, Marta, tu se preocupas e andas agitada com muitas coisas, porém uma só coisa é necessária. Maria escolheu a melhor parte e esta não lhe será tirada. Por ocasião da dura realidade da morte de seu irmão, quando Jesus se aproximou de sua casa, Marta vai imediatamente ao encontro dele. Eis a diligência de Marta. Também nisso ela é para nós o modelo dessa prontidão para ir ao encontro do Senhor. Reclama do seu atraso, lamenta-se suavemente diante dele e parece não crer que ele pode ressuscitar Lázaro. Se estivesses aqui, meu irmão não teria morrido. Mas depois,

implicitamente pede o milagre. Dela é que brotou a belíssima, simples e estupenda profissão de fé na onipotência do Salvador, na divindade de Cristo, na ressurreição dos mortos, em que Jesus é a ressurreição e a vida. Sim, Senhor, eu creio firmemente que Tu és o Messias, o Filho de Deus, que devia vir ao mundo. Acreditou e Lázaro saiu imediatamente do sepulcro a convite daquele que aniquilou a morte. Jesus ensina o horizonte novo da ressurreição, devolvendo a Marta e Maria a esperança perdida pela ameaça da morte. Ali, diante da realidade da perda, a palavra de Jesus reconforta as irmãs abatidas, trazendo a vida para o lugar em que a morte parece ser definitiva. Em Jesus, temos a plena certeza da ressurreição e somente nele podemos ter a vida eterna. Depois da ressurreição de Lázaro, os irmãos deram uma ceia para Jesus e Maria ungiu os pés do Senhor com um perfume de nardo puro, enxugando-os com seus cabelos. Esta memória nos incentiva a celebrar a hospitalidade, a valorizar as amizades, o acolhimento e as relações familiares. Ensina que a fé precisa ser cultivada dia após dia, a fim de que, mesmo em uma ameaça extrema, possa ser conservada e mantida sem abalos. Que as nossas famílias e as nossas comunidades possam ser para os irmãos e irmãs uma casa acolhedora e servidora, como foi a família de Betânia. Ó Deus, vosso Filho chamou Lázaro do sepulcro à vida e quis hospedar-se na casa de Marta. Concedei-nos que, servindo fielmente a Cristo em nossos irmãos, mereçamos, com Maria, ser nutridos pela meditação da palavra. Por nosso Senhor Jesus Cristo, vosso Filho, que é Deus e convosco vive e reina na unidade do Espírito Santo, por todos os séculos dos séculos. Amém. Que o Deus Poderoso nos abençoe através da intercessão da Sempre Virgem Maria, a Mãe de Caravaggio, e dos santos amigos de Jesus, Marta, Maria e Lázaro, para que possamos viver o espírito familiar, a amizade verdadeira, nos aproximar e acolher cada vez mais Jesus em nossa vida, em nossa família, para que Ele possa ser cada vez mais conhecido e amado. Ele que é o caminho, a verdade e a vida. É o que pedimos através do Deus que é Pai, Filho e Espírito Santo. Amém.

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0: 11:58.
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2: Indicadores agropecuários com Diego Brião. Soja.
3: Os contratos futuros de soja com vencimento em agosto registraram queda nos Estados Unidos na segunda-feira. Na Bolsa de Chicago, a cotação era de US$ 12,08 por bushel. Valores no mercado físico no Brasil por saca de 60 quilos. Estado do Mato Grosso, cidade de Rondonópolis, R$ 136,00. Bahia, Luiz Eduardo Magalhães, R$ 128,50. E Rio Grande do Sul, não me toque, R$ 126,00.
2: Boi gordo.
3: Indicador do boi, São Paulo, R$ 344,59 por arroba. E Mato Grosso, R$ 325,08 por arroba.
2: Café.
3: Os contratos futuros de café arábica com entrega prevista para setembro terminaram a segunda-feira em Nova York, nos Estados Unidos, em elevação. A cotação era de R$ 2.193,80 por saca de 60 quilos. No Brasil, no mercado físico, valores do café arábica, tipo 6, por saca de 60 quilos. Minas Gerais, Varginha, R$ 1.830 e São Paulo, Franca, R$ 1.800.
2: Milho.
3: Valores no mercado físico, por saca de 60 quilos. Paraná, Marechal Cândido Rondon, R$ 55,00. Valor em elevação na comparação com a cotação anterior. E Goiás, Rio Verde, R$ 50,00. Em queda.
2: Laranja.
3: Os contratos futuros de suco de laranja com entrega prevista para setembro terminaram a segunda em Nova York em queda. A cotação era de US$ 141,45 de dólar por libra peso. Valor da laranja pera extra no mercado físico. Minas Gerais, Belo Horizonte, R$ 1,75 por quilo em estabilidade.
2: Uva.
3: Valores no mercado físico. Rio Grande do Sul, região serrana, tipo Niágara, média semanal, R$ 8,00 por quilo em queda. E Pernambuco, tipo Isabel, preço médio comercial, R$ 120,00 para caixa de 18 a 20 quilos em estabilidade.
2: Algodão.
3: Valores do algodão em pluma por arroba. Mato Grosso, Sorriso, R$ 126,52 em elevação. E Bahia, região oeste, R$ 136,00 em queda.
2: Cacau.
3: Os contratos futuros de cacau com entrega prevista para setembro terminaram a segunda-feira em Nova York em queda. A cotação era de US$ 5.100 por tonelada.
2: Indicadores agropecuários, um conteúdo do Grupo Rádio Web. Informação que amplifica conexões.
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6: Meio-dia.
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1: Oi, turma, chegamos, bandas e companhia. Já tava esperando, estamos por aqui com esta sequência boa demais pra gente ouvir, pra gente curtir. Só música boa. Vem música, quem canta de primeira por aqui, essa mistura de Portal do Sul com Rainha Musical por trás de uma garrafa. Começa agora Bandas e Companhia.

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0: Que beleza! Demais, demais. Tá só começando. San Rafael Choradeira. É o que segue.

0: A vontade da Grupo Fúria com Mário Júnior, que mistura boa, hein? Ao som de Bandas e Companhia. A gente chama intervalo por aqui. Já tem mais com Hora do Dia. Depois do intervalo, a gente volta já.
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0: Vai seguindo Bandas e Companhia, tem por aqui Hora do Tchê, vem chegando o Grupo Solto, a Moça do Rodeio, virando lata, Tchê Chaleira, Hora do Tchê no Bandas.
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1: Hora do Tchê! Hora do Tchê pra você, Tchê Chaleira virando lata. Vai seguindo meu pensamento, corpo e alma, tem San Marino, Kit Solidão no Bandas e Companhia que segue.
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0: Molinho Zé cantando por aqui, fechando mais uma música sem ela. Tô indo pro intervalo, a gente volta já com mais pra você aqui no Bandas e Companhia. A música não para.
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0: Bandas e Companhia seguindo por aqui depois do intervalo, já trazendo mais sequência musical ao som do bailão. Em Dallas com César e Maurício, a música é Mulher Amante Amiga. Te Quero Igual Cerveja, Cosmos e ainda G10, Escravo de Seus Beijos. Sequência show aqui do Bandas e Companhia.
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1: Vai seguindo Bandas e Companhia, e por aqui vem chegando Hora do Tchê. Tem grupo Nova Raça, Nega Véia também tava no bailão. Tem ainda a volta da Morena, marcação Hora do Tchê.

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1: Marcação, tocando por aqui, a volta da Morena no Hora do Tchê, depois do intervalo que a gente vai agora, voltamos com mais recordações, flashback de bandas, depois do intervalo.
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1: Bandas e Companhia que segue nas saideiras de hoje. Banda Toque Legal com Cleiton Borges está chegando por aqui, eu tenho saudade. Tem Oibar, Carisma, André Renner, como é que tá aí? Tem Passarela com Aninha Soares contra... Conta pra mim. Tá certo então. Tô indo. Um grande abraço, até mais, tchau.

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3: 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Copa de 2026 será realizada em 3 países: Estados Unidos, Canadá e México. Pela primeira vez, o torneio terá 48 seleções na disputa pelo título mundial. 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
6: 13 horas.
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8: E por aqui mais uma edição do Resumo de Novelas. A gente confere tudo que rola em Avenida Brasil desta segunda. Tufão convence Carminha a ficar, mas ela se mostra irredutível. Tufão implora para ela ficar e diz que a ama. Carminha cede aos apelos de Tufão e Nina se enfurece. Carminha pede que Tufão rompa a sociedade com Mona Lisa. Leleco percebe o olhar apaixonado de Tufão para Nina. Mona Lisa tenta se aproximar de Silas, mas ele é irredutível. Max percebe o desconforto de Nina quando Ivana diz que seria ótimo se Jorginho e Nina tivessem um filho. Max questiona Carminha sobre seus verdadeiros sentimentos por Tufão. Rony vê Suelen com Ramon e segue o carro onde os dois estão. Jorginho descobre que Tufão reatou com Carminha. Ivana comenta que viu Nina e Jorginho discutindo na mercearia e Max desconfia. Noemi e Verônica são convidadas para o casamento de Cadinho e Alexa. Fique ligado que a gente volta a qualquer momento com mais resumo da sua novela favorita.
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10: Oi, turma, chegamos por aqui com as 15 mais com você, sempre com você, muita música boa pra gente curtir a partir de agora, 15 grandes sucessos na sequência. Eu sou o Fabiano Farias e é muito bom ter você aí. Chegamos com a edição desta terça-feira, hoje 28 de julho de 2026, hoje dia do agricultor. Vem música de primeira por aqui, Maiara e Maraísa sustenta, Humberto e Ronaldo com a Mariana Fagundes Geninho. Eu só não embaça meus forró. Tem ancorado o Guilherme com João Bosco e o Vinícius. Vai começando agora as 15 mais mais.
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2: Fred e Fabrício, Te Amar é Meu Talento, teve Gustavo Lima, Assunto que Dói, R$200, João Neto e Frederico com Banda. Quem fecha a primeira parte por aqui de hoje é o Cleto e Romário com Zé Neto e Cristiano, Não Namora. Depois desse intervalo, tem mais.
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5: 13 horas.
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10: As 15 mais mais seguindo, intervalo rapidão, já voltamos de número 7, seguindo por aqui, Israel e Rodolfo. Daí a gente conversa, bala alojada, Gustavo Lima, tem João Bosco e Vinícius, pare apagado. Vai seguindo, as 15, mais lá.
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2: Às 15 mais mais pra você, Júlia e Rafaela, Medo, Ensina-me, Taíme, Thiago, Enzo, Rabelo, Mirage. Pra fechar por aqui, Israel e Rodolfo, Quem Não É Dona Não Manda. Tô indo, a gente se encontra no próximo às 15 mais mais. Até lá.
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9: E por aqui mais uma edição do Resumo de Novelas. A gente confere tudo que rola em A Nobreza do Amor desta segunda. Mirinho declara seu amor por Lúcia Lica. Caetana se orgulha das atitudes de Tonho em relação ao seu trabalho no engenho. Kênia pede que Chilua lhe dê notícias sobre Dume. Virgínia ouve uma conversa entre Belmira e Diógenes e acaba descobrindo que Ritinha é sua irmã. Virgínia ameaça Diógenes para deixar seu trabalho na igreja e dar uma promoção a Mirinho. Belmira avisa Viriato que Virgínia não irá mais ajudá-lo. Binta se aproxima de Kênia, que acusa Gendal de tirania. Embriagado, Mirinho garante a Manuel que não deixará Tonho brilhar na festa da moagem e Sebastião ouve. Mirinho confronta Tonho e afirma que o rapaz não se casará com Lúcia Lica. Fique ligado que a gente volta a qualquer momento com mais resumo da sua novela favorita.
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13: Muito boa tarde, pessoal. Muito boa tarde, você ouvinte aqui da Bahia FM 104.9. Eu sou Emanuele Bettini, vamos com mais um show da tarde pra vocês, pessoal. Hoje, então, quarta-feira, meio da semana aí, né? Dia 29 de julho, faltam dois diazinhos para o fim do mês. Agora são exatas 2 horas e a gente vai dando início, então, a mais uma edição aqui do nosso show da tarde, onde a gente segue até as 4 horas com vocês, com muita música boa e com notícias ao decorrer da nossa programação, tá bom, pessoal? Convido vocês a seguirem na sintonia aqui conosco, nos fazendo companhia e curtindo energia lá em cima aqui conosco. Vamos aproveitar essa tarde de quarta, né? Vamos dando início com Felipe e Rodrigo. Equilíbrio.

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1: Muito bem, pessoal, vamos seguindo aqui no Show da Tarde. Agora são 2:06. Eu convido vocês a participarem aqui conosco. Pessoal, a gente segue até as 4. Então tem um tempinho aí pra você pensar qual música você vai pedir aqui pra nós, pra gente passar ao vivo aqui na programação, tá bom, pessoal? E os pedidos são feitos pelo nosso WhatsApp. Nosso celular é o 54-30-83-50-39, pessoal. Vem participar conosco, sua presença é muito importante aqui pra nós, tá bom? Com Henrique e Juliano agora, quem pegou, pegou.

Muito bem, pessoal, vamos seguindo aqui no Show da Tarde. A gente vem com uma pequena pausa para os nossos apoiadores culturais aqui do nosso Show da Tarde. Mas a gente já volta dando início ao segundo bloco, onde a gente segue com mais músicas para vocês, mas também nós viemos com notícia, tá bom? Segue aqui conosco, agora são 2 horas e 20

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12: E por aqui mais uma edição do Resumo de Novelas. A gente confere tudo que rola em Coração Acelerado desta segunda. Xavier é atingido antes que pudesse revelar a verdade a Leandro. Leandro pede ajuda ao delegado Albano. Eduarda, Agrado e João Raul vão até a delegacia apoiar Leandro e acabam chamando a atenção das pessoas. Thalita se dirige à delegacia para registrar a situação. Leandro revela a Eduarda sobre a história de Xavier e teme ter se tornado o principal suspeito do crime. Alaor confirma a história de Leandro ao delegado. Ronês e Laci questionam sobre o que aconteceu com Xavier. Ronês se pergunta sobre o dinheiro que Zilá deu a Xavier. Uma pessoa misteriosa guarda a mala de dinheiro de Zilá e parte com seu carro. Fique ligado que a gente volta a qualquer momento com mais resumo da sua novela favorita.
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3: Muito bem, pessoal. Vamos seguindo aqui no Show da Tarde, então, dando início ao nosso segundo bloco, pessoal. Neste bloco, a gente segue com muita música boa, com muita energia boa pra você nesta tarde de quarta-feira. E daqui a pouquinho a gente vem com notícias também, tá, pessoal? A gente vai dando início, então, ao nosso segundo bloco com Bruno e Marrone. Inevitável.

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1: Muito bem, então, pessoal, agora são 2:38 por aqui. Vamos seguindo aqui na Paim FM com o nosso show da tarde. Antes da gente seguir com mais músicas e daqui a pouquinho com notícias fresquinhas pra vocês, a gente vem com uma novidade super especial aqui no nosso município. 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Muito bem, então, pessoal, agora 2:39, a gente vem com mais um sertanejo, mas a gente já vem com notícias, tá? Com Conrado e Alexandro agora, afinal...

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1: Duas e 43 agora, pessoal, a gente vem com notícias pra vocês. Infelizmente é sobre esse temporal, essa chuvarada que deu nesta madrugada, né, pessoal? Rio Grande do Sul tem 85 municípios com danos após temporal, aponta a Defesa Civil. A Defesa Civil do Rio Grande do Sul atualizou para 85 o número de municípios que reportaram danos em razão do temporal que atingiu o estado nos últimos dias. O balanço contabiliza 5 feridos e 149 desalojados em 18 cidades, conforme relatório divulgado na manhã desta quarta, 29. As ocorrências incluem destelhamentos, alagamentos, queda de árvores e postes, deslizamentos e elevação de rios. Osório atualizou o levantamento para 350 residências parcialmente danificadas. Santo Antônio das Missões contabiliza cerca de 400 imóveis atingidos por granizo e não me toque. Soma 200 residências com danos. Em Uberetama, o município informa que 80% das casas foram afetadas. Parobé lidera o número de desalojados com 50 pessoas, seguido por Nome Toque com 30 e Cachoeira do Sul com 24. Santa Maria realiza a retirada de famílias após a inundação pontual do rio Vacacaí, Mirim. A cheia de rios também compromete a estrutura viária. A ponte que liga Salto do Jacuí à Estrela Velha foi destruída. A ponte do bairro São Cristóvão, em Sepé, está submersa e Marques de Souza interditou preventivamente a ponte baixa. E Itaqui concentra o maior volume de chuva do estado, com 151,6 milímetros em 12 horas. E a rajada de vento mais intensa no mesmo intervalo, de 89,3 km por hora. Paraí registra 80,5 km por hora e Santo Ângelo 74,5 km por hora. Muito bem, pessoal, então essa foi a primeira notícia aqui para vocês da nossa programação do Show da Tarde. Realmente essa chuva não dá pausa, né, pessoal? Ela vem com muita força, muita chuva, muito vento, né? E acaba aí, o que mais me deixou assim, né, foi que na cidade de Uberetama, como disse aqui, informa que 80% das casas foram afetadas. É realmente bastante coisa, né, pessoal? Que essas pessoas consigam se recuperar bem, que a chuva se acalme, né? Muito bem, então, a gente segue com mais músicas pra vocês aqui agora, com Maroon 5, Beautiful Mistakes.

bem, pessoal? Agora faltam 4 minutinhos aí para as 3 horas. A gente vem novamente com um pequeno intervalo aí para os apoiadores culturais. Mas a gente já volta no segundo bloco com mais notícias e também com mais música boa para vocês.

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8: E por aqui mais uma edição do Resumo de Novelas. A gente confere tudo que rola em Quem Ama Cuida desta segunda. Tiago adormece no sofá na casa de Bruna e Pedro. Carmita se desespera ao constatar que levou um golpe de Edson. Ademir recebe um e-mail anônimo ameaçador e Dora se preocupa. Sueli conta a Adriana que mandou um e-mail anônimo para Ademir, avisando que a vida do advogado se tornará um inferno. Silvana resgata Tiago na casa de Bruna. Otoniel lamenta que o encontro de Elza não tenha dado certo. Rosa pressente que Helenice está sofrendo com o marido, mas a filha nega. Bruna nota que Carmita está com problemas. Carmita observa o anel de Pilar. A identidade de Francesca é revelada. Fique ligado que a gente volta a qualquer momento com mais resumo da sua novela favorita.
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14: Muito bem, pessoal, agora são 3:01. A gente vai dando início, então, ao nosso terceiro bloco aqui do Show da Tarde, pessoal. Nesse terceiro bloco, a gente segue com mais músicas, então, e também com notícia daqui a pouquinho. A gente vai dando início com o sertanejo aqui pra vocês, com o Lobete. Era para ser eu.

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2: 3:08. Agora, pessoal, a gente já vem com notícias, mas antes, temos uma novidade super legal para vocês. 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Muito bem, 13:09 agora, a gente vem com Luan Santana daqui a pouquinho com notícias, tá bom? Agora, Luan Santana então com Água com Açúcar.

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1: Treze e doze agora, pessoal. A gente vem então com a segunda notícia aqui para vocês. Governo anuncia reforço de 1,3 bilhão de reais para El Niño. A ministra da Casa Civil, Miriam Belchior, afirmou nesta quarta-feira que o governo vai adquirir 310 mil toneladas de arroz e 180 mil toneladas de milho para enfrentar os efeitos do El Niño deste ano. Ela também anunciou um reforço orçamentário de 1,3 bilhão para as ações de enfrentamento do fenômeno no país. Abre aspas, vamos ter mais de 310 mil toneladas de arroz, porque com essas chuvas há risco da quebra na safra de arroz no Rio Grande do Sul. E de milho, 180 mil toneladas também, por eventualmente por risco da quebra de safra, para priorizar o atendimento no seminário nordestino, principalmente no semiárido nordestino, principalmente para os animais. Fecha aspas, afirmou. Segundo a ministra, os efeitos do fenômeno climático serão diferentes em cada região do país, com cerca no norte e nordeste, atraso de chuvas no centro-oeste e chuvas excessivas no sul. Abre aspas, estamos fazendo um reforço orçamentário para enfrentar o El Niño no valor de 1,365 bilhão, declarou. Os recursos vão para a compra de estoque de alimentos, monitoramento de rios, prevenção e combate a incêndios e programas de Sistema Único de Saúde, SUS, e de aquisição de alimentos. Muito bem, então esta foi a segunda notícia, pessoal, em relação que o governo anunciou o reforço de 1,3 bilhão de reais para o El Niño, para as consequências do El Niño, né? A gente segue então aqui no Show da Tarde com mais música boa pra você. A gente vem com Katy Perry com a música The One That Got Away.

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13h25 agora, pessoal. A gente vem com mais uma pequena pausa, mas é bem rapidinho. A gente já volta dando início ao nosso quarto e último bloco, onde a gente segue com os últimos sucessos e com a previsão

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7: rádio. 13h29 agora, pessoal, a gente vai dando início então ao nosso último bloco, onde a gente segue com mais músicas pra vocês e a gente segue também com a previsão do tempo daqui a pouquinho. A gente vai dar início com Brisa Star e Zé Vaqueiro, Cena de Amor.

13h41, a gente vem então agora, pessoal, com a previsão do tempo. 22 graus agora, sensação térmica de 27, ensolarado. A previsão, pessoal, para o restante do dia de hoje é para seguir assim, ensolarado, céu aberto aí. À noite também céu aberto, sem chances de chuva, com 13, 14 graus na noite de hoje. Amanhã, quinta-feira, dia 30, penúltimo dia do mês de julho, a gente tem 24 graus de máxima e 15 de mínima. Não temos chances de chuva no dia de amanhã, vai ser

novamente, então. Hoje o dia segue assim até a noite, ensolarado, né? 13, 14 graus à noite. Amanhã, quinta-feira, dia 30, máxima de 24 graus. Ensolarado durante todo o decorrer do dia. Sensação térmica de até 28 na tarde de amanhã. E sexta-feira, dia 30, e um último dia do mês. A gente também tem máxima de 24. E também temos o dia todo ensolarado, um dia bem legal, bem bonito. Com sensação térmica de até 27 graus na tarde de sexta-feira. Muito bem, uma previsão do tempo bem legal aí, né, pessoal? Não temos chances de chuva até sexta-feira. A gente segue agora com as últimas músicas pra vocês aqui do Show da Tarde. A gente vem com Ed Sheeran, Beautiful People.

Muito bem, pessoal, então vamos encerrando o show da tarde desta quarta-feira. Muito obrigada pela sintonia e pela companhia de vocês aqui conosco na Pan FM. Um bom restante de quarta para todos vocês. E

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3: 15:59.
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3: 16 horas e minutos.
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0: Arena vai dar um tempinho rapidinho, mas segura aí porque a emoção volta já já com mais modões de responsa.
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4: 16:33.
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2: 16:48.
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0: Maiara e Maraísa, faz barulho!
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0: chegamos ao fim de mais uma edição do Arena Sertaneja com Jonatas Gonçalves, mas a gente volta na próxima edição com mais clássicos, mais modões, mais emoções. Obrigado pela sua companhia e até a próxima rodada de sucessos que marcaram época.
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1: 17 horas. 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
9: Alô, gauchada amiga, buenas pra ti, de vem ter começo de semana, segunda-feira, já estamos por aqui.
10: Segundou,
9: minha prenda, buenas pra ti, tauras e prendas de todas as querências e estâncias, a partir de agora, juntito com a nossa comitiva, chegando pra mais um galpão farrapo, e tu já sabe, a boa marca Panteira, presente por aí na tua radiola, vivente. Galderessa, abrindo o programa desta segundaça, vivente, é assim, ó.

começando o nosso programa com Galderiaço aí, ó, batendo forte na tua radiola. Eu disse, é Surungo Bueno, então, Tadie. Alô, Indiada de Canela, Rio Grande do Sul, buenas abagualados do CTG Porteira da Lajana. Bem-vindos. Jardel Borba já tá prontito pra soltar o fole

dia, Leti. Esse é João Luiz Correia lá na campanha. Bom por demais também. Suelen, Bonionara, Thalita, seu Joelson. Estão aqui, ó. Radiola ligada, juntito conosco, grato. Legião Gaúcha, é Ginetes do Quindim.

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4: E pela estradita, Índio Velho, vamos seguindo com o nosso programa, o Galpão Farrapo de hoje. Alô, seu Gesualdo, seu Marcos, a dona Luiz e dona Alda, buenas, grato pelo costado, aqui conosco no programa do Galpão, Liberdade Gaúcha, em Apendenga.

Verdade Gaúcha, começando esse bloco por aqui, vivente. Alô, Garibaldi, Rio Grande do Sul, Buenas, aqui conosco na comitiva do tio Chico, né? Então, um salve ali aqui, ó, pra enteada lá do CTG Sentinela da Serra, em Garibaldi, Rio Grande do Sul, na terra da espumante, vivente. Então, tá vendo? Alô, Garibaldi, grato, tchê. No tranco, Luiz Cláudio, a vida que o velho.

moda campeira, bebê, entendeu? O jeito bagual de ser tá por aqui presente também no nosso programa. Dona Jaciara, Josemar com a radiola ligada, Kendra, Laís, Azélia, Grato, Dona Sônia, Hernani, Eleonora, então, buenas, é assim, ó, o Varel tá por aqui juntito conosco, tchê, na boa marca pampeana, bom por demais, tchê. Luiz Marenco, é destino.

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2: 17 horas e 8 minutos.

joias e prendas que seguem por aqui juntito conosco com a Radiola Ligada. Ouvindo as cuiudas do Rio Grande Velho, Dona Raíssa, Silvinha, Thaís, o Saúl, seu Rômulo. Dona Matilde também tá por aqui, então buenas, grato pelo costado, é desse jeito, né? Os Galdérios Serranos.

0: Mas, tchê, deixa eu te contar um caso, parceiro velho.
1: Mas me conta o que que houve, homem.
0: Mas inventei de tirar o meu bigode, velho.
1: Daí sim. E aí, como é que ficou?
0: Mas nem os cuscos me conheceram.
1: Meu Deus do céu, que barbaridade.
0: Tu

0: lado do Erechim, compadre velho. Mas quem é meu parceiro velho?
1: O tio Gildinho dos Monarcas, tchê.
0: E o Edson Dutra dos Serranos.
1: Mas vai, esses nunca tiraram o bigode, compadre.

0: de velho, fiquei com cara de bunda.
1: Que barba.
2: Ah, compasso pandangueiro, fechando assim a arrancada do bigode, o bicho velho disse que ficou muito estranho aqui. Seu Nilton, Vinícius, Elizabeth, alô, também, Buenas, grato pelo costado. Seu Solana, Michele, o Amilcar, Alia, seu Oscar, tão sempre juntito conosco por aqui com a Radiola. Grupo Corbiona, é o Bugildo do Agora.

0: puxando-se mais um tranco. Grupo Cordiona fugiu do Vaporé.
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4: 17:56.

E daí, Chiro velho, como é que tu tá? Como é que tá o dia pra ti, Vivente? Tá bom? Vai na lida, né, tio? Vamos lá, trotito, seguindo por aqui. Dona Celeste, seu custódio, como é que é o casal sempre com a radiola ligada? Olha aqui, ó. Berra, e o grande velho, berra. É o embalo gaúcho, relinchando no palanque.

boa marca, Embalo Gaúcho também tá presente por aqui, né? Seu Bernardo, dona Adelina, grato pelo postado juntito conosco por aqui no programa. Alô, Rio Grande do Sul, é Palmares do Sul, Abagualados tá do Centro de Tradições Gaúchas, Porteira do Sol, Estação Pandangueira, desse jeito, ó, noite canta.

0: velho. Estampa gaúcha por aqui, andanças também no trotito, vivente. Alô, seu Otávio, buenas pra ti, dona Thaís, seu Miranda, o Theo, dona Marlene, grato, estilo Gaudério e o patrão, patrão velho. Tá chegando.
1: Com licença, patrão velho, tá chegando o Célio Silva e o grupo Estilo Gaudério, desse jeito, assim, com

0: deixamos assim, com estilo gaudério, por aqui no Galpão. 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

0: anjo do Senhor anunciou a Maria, e ela concebeu do Espírito Santo. Eis aqui a serva do Senhor, faça-se em mim segundo a vossa palavra. E o Verbo se fez carne e habitou entre nós.
1: Ave Maria, cheia de graça, o Senhor é convosco. Bendita sois vós entre as mulheres, e bendito é o fruto do vosso ventre, Jesus. Santa Maria, Mãe de Deus, rogai por nós, pecadores, agora e na...
2: Nesta semana do tempo comum, vamos ouvir o Evangelho de Mateus. Jesus lhes apresentou outra parábola. O reino dos céus é como uma semente de mostarda que um homem pegou e semeou em seu campo. É a menor de todas as sementes, mas quando cresce é a maior das hortaliças. Torna-se árvore a tal ponto que as aves do céu fazem ninhos em seus ramos. Contou-lhes outra parábola. O reino dos céus é como o fermento que uma mulher pegou e misturou em 3 medidas de farinha até tudo ficar fermentado. Jesus falou todas essas coisas às multidões em parábolas. Não lhes falava nada que não fossem parábolas. Isso para se cumprir o que foi dito pelo profeta: vou abrir a boca em parábolas. Vou proclamar coisas escondidas desde a fundação do mundo. Palavra da salvação. Glória a vós, Senhor. Obrigada, Senhor, por nos dar através do seu corpo e sangue eucarístico a semente e o fermento que nos transformam e nos fazem crescer enquanto aguardamos o reino definitivo. Amém. No dia em que fizemos memória a São Paulino de Nola, ou São João Fischer, e São Tomás More, vamos ouvir o Evangelho de Mateus, capítulo 7, versículo do 1 ao 5. Não julguem para não serem julgados, pois vocês serão julgados com o julgamento com que julgarem, e serão medidos com a medida com que medirem. Porque você repara no cisco que está no olho de seu irmão e não percebe a trave que está em seu próprio olho? Ou como poderá você dizer a seu irmão: deixe que eu tire o cisco de seu olho, quando você tem no seu uma trave? Hipócrita! Tire primeiro a trave de seu olho, e então você verá bem para tirar o cisco do olho de seu irmão. Palavra da salvação. Glória a vós, Senhor. Obrigada, Senhor, por nos fazer compreender que temos todos os motivos para amar, respeitar e julgar com bondade o nosso semelhante. Feliz semana a todos.

gauchada amiga, hoje é segunda-feira, enjada. E segundo dele que dele é. Verdade, me aprenda segundo vivente. Alô, Keila, Lúcia, Anabela, seu Rosário, seu Francescoli. Buenas. Também tá aqui dona Lisa, Graciela, buenas, grato. Seguindo com o nosso programa, nesta segunda-feira, vivente, bom começo de semana pra ti mais uma vez, né? Hora de puxar a gaita, gaiteiro Vero, é Fabiano Farias, Bagual, Corcoviador, vivente.

aí, Fabiano Farias, nesse tranco bagual, tchê. Alô, Indiada Macanuda de Santiago, Rio Grande do Sul, a lua bagualado, CTG 18 de setembro. Então, buenas, tauras e prendas por esse Brasil afora onde tu estiveres, Fábio Quaraí, é o trancaço bem

0: vem tem Gaúcho da Fronteira também, tem o seu chasque, é disto que o velho gosta e tenho dito, tchê. Então, tá bueno? Alô, dona Matilde, dona Graça, Saúl, seu Rômulo, seu William, também quem mais aqui, seu Tony, dona Inara, tio Teófilo também tá por aqui juntito com a Rajola.
1: É verdade, meu netinho.
0: Ah, dona Maitê, seu Teófilo e a dona Maitê, bueno, geração catarinense, no tranco catarinense.

0: Ah, fechamos assim com Geração Catarinense.
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semanas em dia da nosso encontro de todos os dias por aqui na radiola que tu escuta. É ou não é, dona Corina, dona Adélia, seu Antonino? Então, juntinho tá aqui conosco na sequência do nosso programa, né? Um ótimo dia, grato e um bom dia de vida também, né? Trabalhando, mas a radiola sempre vai como companheira, como costada, em qualquer canto aonde vais, aí portanto no rancho, né, tchê? Então tá. Som Gaúcho tá chegando. Almas pegadoras.

esse é o Tranco do Som Gaúcho por aqui, então tá bueno. Alô, Enteada Macanuda de Lages, é Santa Catarina, CTG Planalto Lajano, é Berra, Rio Grande Velho, Sul Tchê e a Gaita Gaúcho.

0: surunga, no trancobá, com o tal do mestiço, bebem te dando ar da graça também, né? Seu Masquim, Dona Eunice, como é que é, buenas? Aproveitando Dona Edite, tio Ivanilson, buenas, Rude, Rebeca, Baltazar, a Dona Sheila, aqui também tem mais um casal, seu Hermerson, buenas, grato pelo costado, Dona Maria, a tia Maria, ou vó Maria,
1: é, né? Maria. Meu netinho.
0: Oi, galetão, tá bueno? Chama bailão, capricho.

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3: 18h48. 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
4: Então tá, vivente, vamos seguindo a trotito. Esse aqui é o nosso programa, o Galpão Farrapo de hoje. Alô, seu Jefferson, dona Sofia, o Arnaldo, Célia, tia Verônica. Aonde? Aqui juntito conosco no programa.
5: Nós estamos te ouvindo.
4: Aqui, cheio barbaridade, ao som de um gaitaço.

que barbaridade, ao som de um gaitaço soltando verbo por aqui no nosso programa. E dele que dele, mandando chasco, olha aqui pra Viamão, indiada lá das bandas do CTG Alma Galdéria, como é que é, Tauras e Prendas em Tambuenas. A toda essa gauchada amiga, Ilanis, Marina, Max, Dalia, Samira, seu Matigas, dona Angélica, Amadonde, Amadira, a modo campeiro, como se diz, o de casa. Então, tá bueno, tchê. Vamos seguindo no nosso programa, os campeiros.

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Lara Medonha, os chacreiros no cabo, no socador, bem nativa, tia, né? Então, tá bueno? Aproveitando pra mandar um chasca aqui pro Ceará, pra dona Rosalinda, tio Zito, o Antony, dona Ágata, tá por aqui, então, bueno, hoje, nesse, se

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1: Boa tarde. Vocês estão obrigados a declarar a
2: programa O Galpão Barraco tá contigo por aqui na nossa segunda-feira, hein, Jada? Oi, galera, vamos seguindo aqui com o nosso programa. Alô, dona Bernardina, como é que é? Seu Assis, seu Greg, dona Leonela, seu Almério, então tá vendo, né? Tia tá aqui juntito conosco, dona Marta, tia Doralice, ah, tá aqui. Esse é o nosso programa, o Galpão Barraco, de fazendo um costado, em Tiada Macanuda, seguindo aqui com o nosso programa, os guris no estúdio.

Presidente, os guris abrindo por aqui o nosso último bloco, né? Alô, Paraná, como é que é? Buenas, CTG Pioneiros de Colombo. Abagualados, estão por aqui, grato pelo costador de casa, acompanhando a comitiva do tio Chico. Oi, galitão, né? Quebra a costela pra essa enjada macanuda. Bueno, grato, tio. Os monarcas tá chegando, é o velho, casarão de vem.

0: 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Tá aí na radiola, bebê, que dá tempo pra mais chasque pra fechar por aqui, né? A Carla e o Marcelo também estão juntinho conosco, né? Dona Rebeca, obrigado. Também aqui a dona Vanessa, Marisa, seu Giovanni, dona Érica, o seu Thiago, Buenas também, tem mais aqui a Fabiano, Sérgio, Luciana, seu Edgar, oi, galera, tenta aí, dona Amélia e seu Lucas também estão sempre por aqui, né? Diz que sempre que é
1: o
0: então, bueno, gauchada amigo, olha de molhar a perna, pegar a nossa comitiva, que a estradita deve ter, né? Os guerreiros vai ficar no teu costado, a partir de agora Rio Grande Velho vai embelando na hora da pegada, Chico Sara. Buenas, gauchada amiga, estaremos de volta no próximo programa, bom começo de semana, mais uma vez reforçando para ti e para os teus afamiliados, e até amanhã, bebê.

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3: Cinco eixos prioritários, que incluem assistência social, segurança alimentar, proteção contra a violência doméstica e sexual e prevenção ao uso de drogas, com ações a serem executadas no Rio de Janeiro, São Paulo, Recife e Brasília, o apoio total pode chegar a 15 milhões de reais em recursos de doações incentivadas aos fundos dos direitos da criança e do adolescente. De acordo com o chefe do Departamento de Projetos Culturais do BNDES, Andrés Cortes, os recursos que viabilizam esse edital são obtidos a partir do mecanismo de incentivo fiscal previsto no Estatuto da Criança e do Adolescente e que se destina a ações que vão desde a prevenção da violência até o acesso à educação, saúde e cultura.
4: Esse edital visa destinar até 15 milhões para projetos sociais que garantam a diminuição de vulnerabilidades sociais ligadas à infância e à juventude.
3: As inscrições dos projetos podem ser feitas até o dia 25 de agosto. Você pode obter mais informações sobre o edital no site bnds.gov.br/edital-FCA-2026. Reportagem André de Barros Lima.
5: Última notícia, em nota divulgada há pouco pela Secretaria de Comunicação Social da Presidência da República, o governo brasileiro repudiou o anúncio feito pelos Estados Unidos de prorrogar por mais um ano a declaração de emergência nacional em relação ao Brasil.
6: Segundo a nota, é inteiramente descabido caracterizar o Brasil como uma ameaça aos Estados Unidos, especialmente à luz dos históricos laços diplomáticos e da amizade que une os dois povos.
5: Essas foram as notícias do governo federal.
6: Fique agora com o Minuto do TCU. Em seguida, as notícias do Poder Judiciário e do Congresso Nacional. Boa noite.
5: Boa noite para você e até amanhã.
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0: 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Você vai ouvir agora notícias do Poder Judiciário.
9: Supremo Tribunal Federal solicita informações ao Legislativo e ao Executivo sobre emendas parlamentares. TSE destaca fabricação da urna eletrônica em 30 anos de implantação do processo eletrônico. E para o STJ, segurado com HIV, mesmo assintomático, tem direito à indenização por invalidez funcional permanente. Boa noite, eu sou Marcela Luiza. O ministro Flávio Dino, do Supremo Tribunal Federal, solicitou informações ao Legislativo e ao Executivo em uma ação movida pelo Partido Rede Sustentabilidade contra o modelo atual das emendas parlamentares impositivas. Na ação, o partido questiona mudanças na Constituição que autorizam parlamentares a destinarem verbas sem garantias suficientes de prestação de de contas, transparência e controle de conflitos de interesse. Diante do pedido do partido, o ministro Flávio Dino solicitou informações ao presidente da República e aos presidentes da Câmara e do Senado, estabelecendo o prazo de 10 dias para a resposta. O ministro relator determinou que os poderes executivo e legislativo apresentem uma proposta detalhando o papel de cada agente público no ciclo da execução das emendas, definindo, inclusive, as responsabilidades dos parlamentares que indicam os recursos e os seus destinatários. Tribunal Superior Eleitoral destaca fabricação da urna eletrônica em seus 30 anos de implantação do processo eletrônico. O projeto é 100% nacional, pertence à Justiça Eleitoral e passa por rigoroso processo de auditoria. Estevam Furtado.
10: Há 3 décadas foram desenvolvidos 14 modelos de urna eletrônica e produzidos quase 1,5 milhão de equipamentos. O TSE elabora todas as especificações técnicas e de segurança que devem ser seguidas pelas empresas vencedoras das licitações. Após a aprovação do protótipo, a fabricação e os testes são acompanhados por servidores e técnicos da Justiça Eleitoral.
9: Segurado com HIV, o vírus da AIDS, mesmo sem sintomas, tem direito à indenização por invalidez funcional permanente. Esse entendimento é do STJ. Fátima Ochoa.
11: O militar com HIV foi considerado incapaz para as atividades militares. Ele tinha seguro coletivo com cobertura para invalidez funcional permanente total por doença. A Justiça de Rondônia determinou o pagamento da apólice, mas a seguradora recorreu ao STJ, alegando que o militar estava assintomático e não teria perdido a autonomia. Só que a terceira turma concluiu que, no caso de pessoas com HIV, a noção de perda da existência independente exigida para a indenização securitária deve considerar a irreversibilidade da infecção e a dependência contínua de tratamento médico, como nessa hipótese. Assim, concluiu que o militar tem direito à indenização por invalidez permanente. A relatora foi a ministra Nancy Andrighi.
9: Para garantir que um empregador pague uma dívida trabalhista, a justiça determina que o passaporte seja apreendido. Mas tem um detalhe: para o Tribunal Superior do Trabalho, é preciso considerar outras possibilidades antes disso. Rossini Gomes.
12: Um caso que ilustra essa questão envolve um português que mora no Brasil. Ele teve o passaporte apreendido por passar anos sem pagar a dívida. Ao julgar o processo, o TST decidiu pela liberação do documento. O motivo é que a instância anterior não analisou outras medidas antes de tomar essa decisão. Por exemplo, se o homem ocultou o patrimônio ou tinha um estilo de vida que demonstrava a possibilidade de pagar a dívida. Por isso, passaporte liberado.
9: Ministério Público Federal denunciou 216 pessoas por tráfico humano e contrabando de imigrantes entre 2025 e 2026. As denúncias são resultado do trabalho da unidade especializada no combate a esses crimes, que completa 2 anos este mês. Vanessa Pereira.
13: Desde 2024, o MPF centralizou as investigações sobre tráfico de pessoas na Unidade Nacional de Enfrentamento do Tráfico Internacional de Pessoas e Contrabando de Imigrantes. Em 2 anos de atuação, a unidade participou de mais de 1.100 processos judiciais. De 2025 até junho deste ano, 216 pessoas foram denunciadas à Justiça, 79 por tráfico internacional de pessoas e 137 por contrabando de imigrantes.
9: 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Uma boa noite e até amanhã.
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1: Eu sou Paula Groba.
2: E eu sou Ricardo Nakaoka.
1: E estes são os destaques de hoje do Jornal do Senado, que começa agora.
2: PEC da Segurança Pública chega ao Senado após modificações na Câmara.
1: Projeto suspende prazo para pesquisadoras durante licença maternidade.
2: Grupo de senadores cobra órgãos e propõe novas regras após caso do Banco Master.
1: Boa noite.
2: Boa noite.
1: Conciliar a carreira científica com a maternidade ainda é um desafio para milhares de pesquisadoras brasileiras.
2: Com o objetivo de evitar prejuízos à produção acadêmica, a Comissão de Direitos Humanos pode votar na volta das atividades do Senado um projeto que suspende prazos durante a licença maternidade. O repórter Márcio Maturana tem as informações.
3: Pesquisadoras, gestantes ou adotantes poderão ser beneficiadas com a suspensão dos prazos de bolsas, editais e projetos de pesquisa financiados com recursos públicos federais durante a licença maternidade. Isso é o que prevê um projeto que está pronto para votação na Comissão de Direitos Humanos na volta do recesso parlamentar, a partir de 3 de agosto. Pela proposta, o tempo de afastamento será acrescido ao prazo original e não poderá influenciar negativamente a avaliação de produtividade nem a participação em novos financiamentos públicos. A senadora professora Dorinha Seabra, do União do Tocantins, foi relatora de um outro projeto já transformado em lei, que também beneficia pesquisadoras gestantes ou adotantes.
4: Quando ela começou, ela não estava gestante, ela fica gestante. Ela não pode ficar gestante, porque o prazo vai contar contra ela, o programa vai perder pontuação, e aí ela tem problema, inclusive, em outras vezes que ela preenche a bolsa. Maternidade não pode ser ônus para a mulher, e não pode significar escolha entre carreira, entre formação.
3: O texto em análise na Comissão de Direitos Humanos é um substitutivo da senadora Mara Gabrilli, do PSD de São Paulo, a um projeto apresentado pela senadora Soraya Tronic, do PSB de Mato Grosso do Sul. Para evitar a sobreposição de normas e oferecer maior segurança jurídica, esse substitutivo incorpora as mudanças propostas a uma lei já existente sobre prorrogação de bolsas de pesquisa no caso de maternidade.
1: E aguarda votação no plenário do Senado, o projeto que cria o Exame Nacional de Proficiência em Medicina. A prova será requisito obrigatório para que os recém-formados possam obter o registro profissional nos conselhos regionais. No entanto, ainda há uma divergência sobre qual órgão será responsável pela aplicação. O senador Rogério Carvalho, do PT de Sergipe, apresentou um texto substitutivo para atribuir essa função ao Ministério da Educação. Em junho, o governo também publicou uma medida provisória que prevê que o MEC aplique o exame. A MP ainda depende de análise do Congresso Nacional.
2: Já o senador Dr. Irã, do PP de Roraima, relator da proposta na Comissão de Assuntos Sociais, defende que a avaliação seja aplicada pelo Conselho Federal de Medicina. Ao classificar a iniciativa como o projeto mais importante do movimento médico brasileiro neste século, o parlamentar cobrou que o plenário vote a medida o quanto antes.
5: Nós precisamos frear a proliferação desenfreada de escolas médicas nesse país, formando médicos de péssima qualidade e causando muita vulnerabilidade ao povo brasileiro, principalmente ao povo que procura o Sistema Único de Saúde do nosso país.
1: O caso do Banco Master levou o Senado a intensificar a fiscalização sobre o mercado financeiro.
2: No primeiro semestre, um grupo da Comissão de Assuntos Econômicos ouviu autoridades, reuniu documentos e apresentou propostas para evitar novas fraudes. A reportagem é de Marcela Cunha.
6: Criado no início deste ano, o grupo da Comissão de Assuntos Econômicos, que acompanha o caso Banco Master, já ouviu dirigentes do Banco Central, da Comissão de Valores Mobiliários e do Banco de Brasília. O presidente do Banco Central, Gabriel Galípolo, defendeu a atuação da instituição e apontou limitações de pessoal, de tecnologia e de estrutura de fiscalização. Já o presidente interino da CVM, João Carlos Uzedacioli, afirmou que o órgão detectou movimentações atípicas do Master desde 2022. O presidente do BRB, Nelson Antônio de Souza, foi questionado sobre as operações realizadas com o Master e os possíveis prejuízos para o Banco Público. O ex-controlador do Master, Daniel Vorcaro, chegou a ter depoimento marcado, mas obteve do Supremo Tribunal Federal o direito de não comparecer. Entre os resultados do trabalho, a CAI retirou o sigilo de parte das auditorias do Tribunal de Contas da União sobre o caso. Presidente do colegiado, o senador Renan Calheiros, do MDB do Alagoas, defendeu a divulgação dos documentos.
7: Nós estamos retirando o sigilo, que é uma auditoria que a sociedade tem total interesse em conhecer. E não sei por que o próprio tribunal decreta sigilo sobre uma auditoria que ele próprio fez.
6: O grupo apresentou ainda 3 projetos para mudar as regras do Fundo Garantidor de Créditos, ampliar o controle sobre a venda de títulos bancários e endurecer as penas para fraudes financeiras.
1: E a criação de uma política nacional de transformação digital no campo está em análise na Comissão de Agricultura. A proposta busca modernizar o setor agropecuário com o uso de tecnologias como a inteligência artificial.
2: O texto também prevê a criação de laboratórios de inovação, a capacitação de agricultores e a oferta de linhas de crédito específicas. O senador Sérgio Petecão, do PSD do Acre, relatou a proposta na Comissão de Ciência e Tecnologia. Na avaliação do parlamentar, a iniciativa democratiza o acesso à tecnologia na agricultura e promove avanços no setor.
8: A iniciativa busca democratizar a conectividade rural, promover capacitação digital e incentivar as pesquisas, o desenvolvimento e a inovação.
1: E a PEC da Segurança Pública chegou ao Senado, mas a proposta de emenda à Constituição que reorganiza o sistema de segurança pública do país será analisada pelos senadores em uma versão diferente da encaminhada pelo Poder Executivo. O texto aprovado pela Câmara dos Deputados destinou parte da arrecadação das apostas esportivas aos fundos nacionais de segurança pública e do sistema penitenciário. Além disso, retirou a redução da maioridade penal de 18 para 16 anos em crimes com violência ou grave ameaça à pessoa, cuja validade dependeria de um referendo popular.
2: Para o senador Camilo Santana, do PT do Ceará, a segurança pública deve ser tratada como uma agenda nacional, baseada na cooperação entre União, estados e municípios, e com a atuação conjunta dos poderes da República. O parlamentar defende que a proposta seja colocada em votação. No entanto, a PEC depende de decisão do presidente do Senado, Davi Alcolumbre, para começar a ser analisada na casa.
9: O crime organizado não pergunta em quem a vítima votou. Uma bala perdida não escolhe partido. A mãe que perde um filho não quer saber se a solução veio da direita ou da esquerda. Ela quer justiça, ela quer segurança. Nós podemos divergir sobre muitos temas, mas precisamos ser capazes de construir uma agenda comum para proteger o povo brasileiro.
1: A programação especial de férias do Congresso Nacional já recebeu mais de 8.500 visitantes na primeira semana de atividades. A agenda gratuita, que segue até o dia 2 de agosto, reúne experiências interativas e atividades voltadas para toda a família.
2: O balanço parcial mostra o interesse do público em conhecer de perto o funcionamento do Poder Legislativo durante o período de recesso escolar. A reportagem é de Yasmin Rodrigues.
10: A programação especial de férias promovida pelo Congresso Nacional, que tem atraído turistas de diferentes estados brasileiros e até do exterior, busca aproximar os cidadãos do parlamento. Além de conhecer os espaços do Senado Federal e da Câmara dos Deputados, os visitantes podem acompanhar o espetáculo teatral Em Nome da Lei, 200 anos de Congresso, apresentado pelo projeto Visite em Cena, e assistir ao filme em realidade virtual, Eunice, a Primeira Senadora, que retrata a trajetória da primeira mulher a ocupar uma cadeira no Senado. Diogo Diniz, servidor da Coordenação de Visitação do Congresso Nacional, apresentou os números registrados até agora e o perfil do público que participou das atividades.
11: O destaque é o aumento da presença de crianças, que cresceu 16% em relação ao ano passado. Outra novidade também que chamou a atenção foi o Visite em Cena, que já reuniu mais de 1.300 pessoas. E o filme Eunice, a Primeira Senadora, também está fazendo sucesso. É um filme em realidade virtual, que já foi visto por mais de 400 pessoas.
10: A programação especial de férias é gratuita. Para participar, basta comparecer ao Congresso Nacional das 9 da manhã às 5 da tarde com um documento oficial com foto. A entrada é livre, sem necessidade de agendamento.
2: Com edição de Paula Groba e trabalhos técnicos de Eliseu Caires, o Jornal do Senado fica por aqui. Acompanhe agora as notícias da Câmara dos Deputados. Boa noite.
1: Uma boa noite e até amanhã.
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13: Parlamentares analisam proibição de ligações telefônicas feitas por robôs.
14: Comissões reafirmam hora-aula como medida das atividades do professor.
13: Debate analisa medidas para a inclusão de autistas no mercado de trabalho.
14: Boa noite. Parlamentares e debatedores sugerem práticas mais efetivas em empresas para a inclusão de pessoas com transtorno do espectro autista. A repórter Sofia Peçanha acompanhou a discussão.
15: Durante a audiência na Comissão Especial sobre a Política Nacional para Pessoas com Autismo, parlamentares e especialistas defenderam que a inclusão de jovens e adultos autistas no mercado de trabalho depende tanto de políticas públicas quanto do engajamento das empresas na adoção de práticas mais inclusivas. A comissão debate o projeto de lei que institui uma política nacional para pessoas com transtorno do espectro autista, produzir conhecimentos mais aprofundados, desenvolver estudos e pesquisas que levem a práticas terapêuticas e educacionais mais eficazes, estabelecer políticas públicas que resguardem os direitos da pessoa com autismo, são alguns dos objetivos do projeto que está sendo analisado pelos deputados. Durante a audiência, os participantes reforçaram que a inclusão profissional é possível desde que haja suporte adequado. A deputada Maria Rosas, do Republicanos de São Paulo, defendeu o chamado emprego apoiado como ferramenta para ampliar oportunidades.
16: Muitas pessoas dizem o seguinte: não há condições de inserir as pessoas com TEA no mercado de trabalho. Eu digo que sim. Através do emprego apoiado, é uma tecnologia social que a gente tem a inclusão dessa pessoa com apoios, com suporte, com pessoas que vão orientar, vão ver o perfil. Então, é possível sim. Nós não podemos desistir, há uma necessidade de suporte, por isso o emprego apoiado, ele é muito bem-vindo.
15: O projeto em análise prevê o estímulo à inserção de pessoas com autismo no mercado de trabalho. Por isso, segundo parlamentares, a escuta de especialistas e de entidades que atuam na área é fundamental para orientar a construção de diretrizes mais efetivas e alinhadas às necessidades reais das pessoas com transtorno do espectro autista. O debate foi solicitado pelo deputado Orlando Silva, do PCdoB de São Paulo, com o objetivo de aprofundar a discussão sobre os desafios enfrentados por pessoas autistas na vida adulta, especialmente na busca por autonomia e emprego. Da Rádio Câmara de Brasília, Sofia Peçanha.
12: Direitos Humanos.
13: Pastor Diniz, do União de Roraima, apoia projeto que proíbe a divulgação de apostas, motéis e sites de acompanhantes em programas com classificação indicativa livre,

0: com deputados.
1: Debatedores criticaram em audiência pública na Câmara dos Deputados os efeitos da pejotização no mercado de trabalho. O termo se refere à contratação de trabalhadores como empresas, em atividades que antes exigiam carteira assinada. As críticas apontam perda de direitos trabalhistas e prejuízos à Previdência. A discussão ocorreu após decisão do ministro Gilmar Mendes, Supremo Tribunal Federal, que suspendeu processos sobre reconhecimento de vínculo empregatício nesses casos. O tema terá repercussão geral e servirá de base para decisões em todo o país. Para parlamentares, o modelo amplia a exploração de trabalhadores. O deputado Bongás, do PT do Rio Grande do Sul, destacou que o trabalhador pejotizado não tem direitos como férias, 13º salário e FGTS.
2: Pejotizado não tem 13º, não tem férias, não tem adicionais, não tem tempo de suspensão de tempo de aviso prévio, né? Não tem recolhimento fundo de garantia. Então, todos esses aspectos, então, do ponto de vista desta flexibilização e a troca que muitas vezes, em maior dos casos, é simplesmente uma contratação, continua empregado, só que agora é empreendedor.
1: Dados do Ministério Público do Trabalho indicam que entre 2022 e 2023, o país deixou de arrecadar cerca de 100 bilhões de reais com esse tipo de contratação. Especialistas também alertam para os impactos fiscais e divergências no judiciário. Enquanto a Justiça do Trabalho costuma reconhecer o vínculo trabalhista e manter os direitos dos empregados, o Supremo Tribunal Federal tem validado contratos como prestação de serviço por empresas. Da Rádio Câmara de Brasília, Murilo Souza.
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4: Meio Ambiente.
5: Projeto que proíbe a utilização de penas e plumas de origem animal avança na Câmara. A ideia é que os adereços usados nas fantasias tenham origem sintética, como informa a repórter Maria Neves.
6: O projeto que proíbe a comercialização de fantasias e adereços com penas de origem animal avançou o primeiro passo na Câmara, com a aprovação pela Comissão de Desenvolvimento Econômico. De acordo com o relator, deputado Helder Salomão, do PT do Espírito Santo, além de proteger o direito dos animais, a proposta vai estimular a indústria nacional. O relator sustenta ainda que as mudanças não pretendem inviabilizar festas populares, mas estabelecer limites e incentivar alternativas.
7: A substituição das penas e plumas de origem animal por sintéticas vai baratear muito o custo. Isso significa que a gente vai ter fantasias mais baratas, alegorias mais baratas, com a mesma beleza plástica que o carnaval obviamente exige. E além disso, se a gente substitui, né, as penas e plumas de origem animal por plumas e penas sintéticas, nós vamos estimular a produção nacional.
6: Pelo texto aprovado, as penas poderão continuar sendo usadas quando não houver sofrimento animal. O reaproveitamento de plumas também continuará permitido até a entrada em vigor da futura lei. As regras para esses casos deverão constar no regulamento da norma. A proposta de autoria do deputado Célio Studart, do PSD do Ceará, também prevê multa de R$5.000 a R$1.000.000 para quem descumprir a nova regra. Em caso de reincidência, a multa será aplicada em dobro e a cada nova infração, o valor da multa será dobrado novamente. O projeto ainda será analisado por 4 comissões da Câmara. Se aprovado, poderá seguir diretamente para o Senado, sem necessidade de passar pelo plenário. Da Rádio Câmara de Brasília, Maria Neves.
8: João Carlos Bacelar, do PL da Bahia, propõe a criação de uma comissão parlamentar de inquérito para investigar crimes contra animais. O deputado pretende apurar casos de crueldade contra animais em todo o país.
5: João Carlos

0: Bacelar explica que a CPI deve identificar os responsáveis pelos crimes e investigar a atuação de grupos organizados. Segundo o deputado, a comissão também precisa avaliar a efetividade das políticas públicas e da fiscalização para coibir a violência contra animais.
1: Educação.
2: Comissões da Câmara finalizam votação do projeto que muda critérios de cálculo de tempo de professores em atividades com estudantes. Entenda as alterações na reportagem de Luiz Cláudio Canuto.
3: A Comissão de Educação da Câmara aprovou o projeto que estipula a hora-aula como medida para cálculo do tempo de professores da educação básica, usado em atividades com estudantes. Segundo a proposta, a hora-aula seria usada como referência, mesmo que a aula tenha duração inferior a 60 minutos. Atualmente, a lei do piso salarial do Magistério Público da Educação Básica tem outro critério. Estabelece que os professores devem respeitar o limite máximo de 2/3 da carga horária para atividades com estudantes. Ou seja, o tempo restante é usado para preparar aulas, corrigir provas e outras atividades. O texto aprovado é um substitutivo da deputada Lídice da Mata, do PSB da Bahia, que sintetiza um projeto do deputado Tarcísio Mota, do PSOL do Rio de Janeiro. A relatora diz que a proposta tenta acabar com a interpretação de que os minutos que restam da hora-aula pedagógica possam ser considerados tempo de atividade extra-classe, algo que já foi rejeitado pelo Superior Tribunal de Justiça em 2024. Contar esses minutos diminui o período para atividades extraclasse, como explica o autor da proposta, Tarcísio Mota.
4: Qual é a nossa novidade nesse projeto de lei? Que a gente percebeu que, infelizmente, alguns prefeitos e governadores resolveram dar uma de esperto e contar todos os minutinhos que estão na questão da carga horária do professor, e nos lugares em que a hora-aula é menor do que uma hora relógio, ou seja, tem menos do que 60 minutos, eles resolveram dizer, então, esses 10 minutos que sobram, se a hora-aula for de 50 minutos, conta para o tempo de planejamento. O que é uma falsidade. Fazendo com que, como aconteceu lá no município do Rio de Janeiro, os professores sejam obrigados a pegar mais turmas, tendo o mesmo tempo de planejamento, ou seja, é um descumprimento da lei, e sem ganhar mais um salário a mais, ou seja, mais trabalho, menos tempo de planejamento, ferindo o princípio da lei do piso salarial nacional.
3: Como exemplo de como ficaria com a aprovação da lei, o deputado afirma que quando um professor dá 3 aulas, os minutos dedicados à aula não interferem no fato de que existe necessidade de um planejamento. O projeto muda a lei do piso salarial dos professores e acrescenta um dispositivo no artigo que estabelece textualmente: para fins do cálculo da proporção mínima de 2/3 da jornada destinada às atividades de interação com educandos, a carga horária do docente será apurada com base em horas-aula, mesmo se a sua duração for inferior a 60 minutos. A proposta para virar lei precisa ser aprovada pela Câmara e pelo Senado. Da Rádio Câmara de Brasília, Luiz Cláudio Canuto.
0: A deputada Lídice da Mata também foi a relatora do projeto na Comissão de Constituição e Justiça, que também aprovou o texto.
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1: Justiça.
2: Rodrigo Valadares, do PL de Sergipe, é autor de projeto que proíbe a concessão de indulto, graça, anistia e perdão judicial para condenados por crimes praticados contra crianças. A proposta também impede o reconhecimento do perdão do ofendido nesses casos.
0: O projeto de Rodrigo Valadares altera o Código Penal e o Estatuto da Criança e do Adolescente para impedir que os agressores tenham as penas perdoadas. O autor argumenta que o sofrimento do acusado não pode anular a punição pela morte de um filho.
1: Consumidor.
2: Câmara analisa a proibição de ligações telefônicas feitas por robôs. A repórter Júlia Lopes nos traz as medidas propostas.
6: Em 2025, o Brasil registrou mais de 10 bilhões de ligações telefônicas feitas por robôs por mês, segundo a Agência Nacional de Telecomunicações, a Anatel. Para reduzir o incômodo dessas chamadas à população, a a Comissão de Defesa do Consumidor da Câmara dos Deputados aprovou um projeto que proíbe a realização de ligações automáticas em massa, conhecidas como robocalls. A proposta trata das chamadas feitas de forma repetitiva e sem a participação de um atendente humano, geralmente usadas para vender produtos, cobrar dívidas ou realizar pesquisas. Para o relator do projeto, deputado Áureo Ribeiro, do Solidariedade do Rio de Janeiro, embora a legislação já permita que o consumidor adote medidas como cadastrar o número em listas de bloqueio ou no serviço Não Perturbe, essas ferramentas ainda não são suficientes para impedir as ligações automatizadas.
7: De fato, mesmo com a existência de cadastros destinados a bloquear ligações de telemarketing, como Não Perturbe, e estas listas mantidas por PROCONs estaduais, os abusos continuam muito presentes na vida de todos nós. Isso porque, apesar de sua utilidade e crescente adesão popular, esses cadastros enfrentam limitações estruturais, tais como a iniciativa do próprio consumidor para inscrição.
6: Segundo o projeto, as empresas que desrespeitarem a regra estarão sujeitas a multas que variam de R$ 5.000 a R$ 50.000 por ligação ou mensagem devida. Em casos de reincidência, poderão ter o serviço de telemarketing suspenso e até perder a autorização para atuar no setor de telecomunicações. O texto também obriga empresas e operadoras a adotarem tecnologias que garantem a identificação real de quem faz a chamada como forma de evitar fraudes. Apesar disso, a proposta prevê exceções para o uso de chamadas e mensagens automáticas. Elas serão permitidas em casos de utilidade pública, como avisos de órgãos públicos ou de empresas de serviços essenciais com informações urgentes, quando houver atendimento humano imediato, sem reprodução prévia de mensagens gravadas e em situações de obrigação legal. O projeto que proíbe ligações telefônicas automáticas feitas em massa será analisado agora pela Comissão de Constituição e Justiça. Da Rádio Câmara de Brasília, Júlia Lopes.
1: Segurança Pública.
0: Zuco, do PL do Rio Grande do Sul, propõe que a indenização paga a quem entrega armas de fogo tenha como parâmetro principal o preço médio de mercado, definido em regulamento. Ele também defende que a nota fiscal e o estado de conservação da arma sejam considerados no cálculo.
2: Relator da proposta na Comissão de Segurança Pública, Zuco substituiu a definição do valor em lei por diretrizes para que o Executivo regulamente os critérios de indenização. O objetivo, segundo ele, é evitar questionamentos sobre a constitucionalidade da medida.
1: Economia.
0: A Comissão Especial da Câmara está analisando a atualização do teto para a declaração de microempreendedor individual.
2: A repórter Noelle Nobre tem mais informações sobre o colegiado.
8: A Comissão Especial, que vai analisar o projeto que aumenta o limite de faturamento do MEI, o microempreendedor individual, já foi instalada na Câmara. A deputada Anne Ortiz, do PP do Rio Grande do Sul, foi eleita presidente do colegiado e o deputado Jorge Götting, do Republicanos de Santa Catarina, será o relator. O projeto já foi aprovado pelo Senado e eleva para R$ 130 mil reais a receita bruta anual permitida para enquadramento como MEI. Atualmente, o limite é de R$ 81 mil reais. A proposta também autoriza a contratação de até 2 empregados, o dobro do permitido hoje. Anne Ortiz destacou que o teto atual está defasado há cerca de 10 anos, o que empurra muitos empreendedores para a informalidade.
9: Nós estamos tratando de um assunto que não é só urgente para os micro e pequenos empreendedores, empreendedores individuais, para todos aqueles que empreendem no nosso país, geram emprego, renda e fazem a economia girar, que estão aí há uma década trabalhando dentro de uma faixa, dentro de um teto desatualizado.
8: O relator, Jorge Götting, ressaltou a importância do setor e disse que o relatório buscará consenso com a área econômica do governo e com frentes produtivas.
10: Nós temos que impulsionar os negócios, dar condições do MEI crescer, como você falava antes, Anne, criar uma rampa para que o MEI daqui um pouco possa ser micro, para que o micro possa ser uma pequena empresa, para que a pequena empresa queira ir para o lucro presumido ou para o lucro real, para ela crescer.
8: Além de Anny Ortiz e Jorge Goetting, a comissão será dirigida pelos deputados Adriana Ventura, do Novo de São Paulo, Helder Salomão, do PT do Espírito.

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1: Olá, tudo bem com você? Tudo tranquilo, tudo certinho por aí, maravilha! Tô chegando com o nosso Hora da Vitória, uma ótima sexta-feira pra você. Sextou, né, gente? Já com aquele cheirinho de fim de semana no ar. E por aqui estou eu, Luiz Pires, mais uma vez comunicando com você, com muito amor, com muito carinho. Hoje, dia 24 de julho de 2026, comemoramos hoje o Dia Internacional do Autocuidado e é mais um programa que a gente começa por aqui com muito amor, com muito carinho. Cláudio Louvor canta pra gente A Promessa Não Morreu. E assim, vamos começando o nosso Hora da Vitória por aqui.

0: gente.
1: Banta, som e louvor, cantou pra gente. Um, dois, três e assim, ó. Nós vamos fechando por aqui o nosso primeiro bloco. Gente, eu volto já, me espera, que é bem rapidinho. Segura aí.
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1: E a nossa historinha de hoje, eu quero te contar a história do jardineiro. O jardineiro, ele plantou duas sementes no mesmo dia. Começou a regar.

demorou bastante para poder brotar. E ele continuou cuidando, regando, não desistiu. As pessoas diziam: ah, desiste. Essa planta aí, ó, não vai virar nada não. Mas ele continuou firme, cuidando, até que um dia a semente brota. E, para sua surpresa, ela brotou com raízes profundas. Ele então ficou muito feliz. E a historinha que nos ensina hoje é que tudo que demora para acontecer tem um certo significado. Às vezes você acha que as coisas estão demorando muito para acontecer para você, mas Deus, ele cuida de cada detalhe. Deus, ele tá cuidando de tudo. Então, se tá demorando, não se preocupe. Deus, ele tá cuidando. Deus, ele tá atento a cada detalhe. E pode ter certeza, vai valer a pena.

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2: Voltamos com o nosso Hora da Vitória. E aí, como é que você tá? Tá tudo bem? Tudo certinho? Tudo tranquilo por aí? Maravilha! Quero aqui, ó, te agradecer. Olha, muito obrigado. Obrigado pelo teu carinho, pela tua audiência e pela tua amizade. Por onde quer que você esteja, com quem quer que esteja, tudo de bom pra você. Deus abençoe hoje sempre, tá? Pra você que tá de aniversário hoje, meus parabéns, muitas felicidades,

0: muitos anos de vida. Desejo que o nosso Papai do Céu te cubra sempre com muita paz, com muito amor e, é claro, com muita saúde também. Tudo de bom pra você hoje e sempre. É o que eu te desejo de todo o coração. Vamos agora com o nosso Salmo Diário.
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2: Salmos 122. Alegrei-me quando me disseram: vamos à casa de Deus. E agora nossos pés estão dentro dos seus portões, ó Jerusalém. Jerusalém foi construída como uma cidade compacta e unida. As tribos sobem a ela, as tribos do Senhor, conforme a lei dada a Israel, para dar graças ao nome de Deus. Pois ali foram estabelecidos tronos para julgamento, tronos da casa de Davi. Orem pela paz de Jerusalém, ó cidade. Os que amam você ficarão seguros. Continue a haver paz dentro de suas muralhas, segurança dentro das suas torres fortificadas. Em favor dos meus irmãos e dos companheiros direi: haja paz em seu reino, ó cidade. Em favor da casa do Senhor nosso Deus, buscarei o seu bem.